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1: E com essa vibe incrível, a gente segue nessa noite aqui com o What a Hits. Continuamos com tudo, meu amor. E a animação aqui é garantida. Saindo de uma onda musical e agora prepare-se, meu bem, para o próximo sucesso.

0: música segue no ar pelo Hora Hits. Chega mais pertinho, vai, deixa eu te contar uma coisa. O próximo bloco, meu bem, tá recheado de surpresa pra você. Não mude de frequência. Só recarregar as baterias, tomar uma aguinha e eu volto já. Pausa rápida pra uma aguinha, meu bem. Eu retorno com tudo, logo mais aqui na Oriente FM.
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3: 21 horas e 14 minutos.
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0: 21 horas e 17 minutos.
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2: O Hora Hits está de volta, meu amor. 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

acabou de curtir um som que tá bombando nas paradas, meu bem. Continuamos com tudo, meu amor. E a animação aqui é garantida. E depois dessa faixa incrível, eu tenho mais surpresa na sequência.

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0: Nossa viagem musical continua aqui no Hora Hits. Vai um spoiler! Eu já preparei hits incríveis pra depois do intervalo, ok? Fique ligado! Logo, logo tem outras músicas pra você curtir aqui na programação da Melhor. É a Oriente FM com você. Galera, é rápido e eu volto já com mais sucessos pra você, tá bom?
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7: 21:39.
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0: De volta com Hora Hits. Mais uma pra embalar sua rotina.

0: Fechamos essa sequência com chave de ouro, meu povo. Seguimos acelerando com mais hits pra você. Curtiu o som? Ai, coisa boa! Agora, bora mudar um pouco de ritmo. Então, fique ligado com a gente.
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0: a música não para. Tá curioso pra saber o que vem por aí? Então fique ligado, porque já já tem muito mais Hit Top que vai rolar por aqui. Breve intervalo e já já eu volto com mais hits pra você. Não sai daí, não. Um breve intervalo, meu bem, e já já eu retorno na Oriente FM.
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0: O Hora Hits retorna pra sua companhia. Mais uma canção especial pra te fazer companhia.

tempo de curtir um som que tá bombando nas paradas, meu bem. Prepare-se, hein, porque aqui tem muito mais por vir. Agora que você curtiu esse som, bora virar a página pra mais um Hits.

0: Hits, a variedade musical é nossa marca. Não mude de sintonia não, viu? Não me deixa sozinha. Fica aqui comigo porque já já outros sucessos na sua Oriente FM. Bora fazer uma pausa, mas não sai daí não que é rápido, ok? Breve pausa e já já outros hits incríveis aqui na Oriente FM.
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7: É 22 horas e 24 minutos.
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0: De volta com o Hora Hits. Eu sou Silvana Grande e sigo por aqui com você. Um som especial chega agora para alegrar o seu momento.

Esse som é sensacional. Espero que tenha animado você nessa noite, hein? Não perca o pique, hein? A noite tá só começando, meu amor. E com esse ritmo eletrizante, agora vamos explorar outro hit do momento.

0: música linda que acabamos de ouvir, não é mesmo? Fique com a gente, porque depois do intervalo a festa vai continuar com tudo, meu amor. Um momento de pausa, mas a música não para, eu volto já. Logo, logo mais músicas, continue ligado aqui na Oriente FM.
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1: Oriente! 22 horas e 48 minutos.
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3: Hora Hits retorna com tudo, meu bem! 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

fechamos essa sequência com chave de ouro, meu povo. Mantenha essa vibe, ó, lá no alto, porque o sucesso aqui não para. Depois desse hit que a gente curtiu, bora navegar por novas vibrações.

0: Hits, a variedade musical é nossa marca. Já já tem mais. E deixa eu te contar uma coisa. A noite tá só começando. Uma pequena pausa só pra recarregar a energia e eu volto já. Eu retorno já na Oriente FM. 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

0: 23 horas e 12 minutos.
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2: O Hora Hits está de volta, meu amor. Vem aí uma sequência especial com grandes sucessos.
3: Essa música tem sentimento demais.

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E pra quem estava precisando de uma energia, de dar um up na vida, essa música foi perfeita, não é mesmo? Energia total, fique ligado, viu, pra mais novidades. Essa foi demais, né? Mas calma, que tem outro som top chegando por aqui.

0: nossa viagem musical continua aqui no Hora Hits. Já já tem mais. E deixa eu te contar uma coisa. A noite tá só começando. Ai, respira fundo, meu bem. E te prepara que eu volto já com mais novidades, tá bom? Logo, logo mais músicas. Continue ligado aqui na Oriente FM.
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4: 23:35.
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6: De volta com Hora Hits. E chega mais um sucesso pra embalar você.

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essa faixa é daquelas que você não esquece, hein? Aqui a vibe positiva não tem hora pra acabar. Depois desse hit que a gente curtiu, bora navegar por novas vibrações.

0: fecha a nossa playlist. Eu, Silvana Grande, vou ficando offline. Mantenha o volume alto, que a gente se vê em breve, hein? Espero que a seleção musical de hoje tenha sido aí do seu agrado, viu? Agradeço de coração por você fazer parte do Hora Hits. Por hoje era isso, galera. Mantenha a positividade, a autoestima, curta a vibe, ó. Até o próximo encontro, hein? É hora de dar tchau, meus amores. E, ó, mantenha a energia positiva. Para o próximo encontro ser ainda melhor. Você tá na Rádio Oriente. Aqui é sucesso o tempo todo.
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4: Meia-noite.

Boa noite, irmãos e irmãs. Senhor, fica conosco. Já é tarde, já terminou o dia. Obrigado, Senhor, por tudo que conseguimos fazer hoje, pela nossa família, por quem trabalhamos, pelos nossos amigos e amigas que encontramos. Dá gosto, Senhor, trabalhar convosco na construção de uma humanidade mais feliz e de um mundo mais humano e fraterno. No entanto, Senhor, pedimos perdão por aquilo que poderíamos ter feito e não fizemos. Poderíamos ter dado e exigido um pouco mais de nós. Amanhã, porém, teremos uma nova oportunidade. Procuraremos fazer aquilo que estiver dentro de nossas possibilidades. Esperamos encontrar-vos novamente, amanhã, fortalecidos e fortalecidas com a vossa graça, para realizar os propósitos que hoje renovamos na vossa presença. Amém. Pai nosso que estais no céu, santificado seja o vosso nome. Venha a nós o vosso reino, seja feita a vossa vontade, assim na terra como no céu. O pão nosso de cada dia nos dai hoje, perdoai as nossas ofensas, assim como nós perdoamos a quem nos tem ofendido. E não nos deixeis cair em tentação, mas livrai-nos do mal. Amém. Ave Maria, cheia de graça, o Senhor é convosco. Bendita sois vós entre as mulheres, e bendito é o fruto do vosso ventre, Jesus. Santa Maria, Mãe de Deus, rogai por nós, pecadores, agora e na hora de nossa morte. Amém. Glória ao Pai, ao Filho e ao Espírito Santo, como era no princípio, agora e sempre. Amém.

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1: Oi, gente, eu sou o Edson Costa, tô chegando, é um prazer enorme, viu? E chegando pra ficar com vocês aqui na sua rádio, a mais querida e a mais ouvida. Quinta-feira é quase sexta, saiba disso.
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1: Esse é o Hora Light. Você está bem acompanhado. A programação é 10 do seu rádio. Essa é a Rádio Oriente FM. Ei, tô aqui com você. Fica comigo, tá? A gente vai ficar aqui lado a lado curtindo só as melhores. A melhor programação, claro, tá aqui. A melhor programação, você sabe, ela se encontra aqui. 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Isso, quem diz é o ouvinte.
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1: Especialistas alertam que o uso da inteligência artificial nas campanhas eleitorais desse ano deve exigir atenção redobrada do Tribunal Superior Eleitoral, especialmente sob a gestão do ministro Nunes Marques. O principal risco apontado é o aumento da desinformação e da circulação de notícias falsas, em um cenário de forte polarização política e baixo letramento digital. O advogado eleitoral Jonatas Moretti compara a atuação da Justiça Eleitoral a uma corrida entre doping e antidoping, na qual as fraudes evoluem rapidamente.
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2: 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Mais uma canção chegando. É a música que não para de tocar.

0: 98,3, tocando as melhores músicas. Esse é o Hora Light. Ah, então, ó, chegando mais um bloco musical.
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4: Meia-noite. E 22 minutos.
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0: dando um tom perfeito no seu dia. Iniciamos com as melodias que falam a alma. Sucesso o tempo todo, na melhor rádio da cidade, com as músicas que são a sua cara.
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0: Chegando mais uma canção pra você.

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1: A gente sabe que a Copa do Mundo 2026 já tá chegando. E o técnico italiano Carlo Ancelotti fez a convocação da seleção brasileira nessa segunda-feira. Mas o que tá dando o que falar mesmo nos bastidores e que a gente vai te contar tudinho são as mulheres que acompanham esses craques. A manchete que tá bombando é essa: empresária, médica, ex-atleta. Conheça as esposas dos jogadores convocados para a Copa do Mundo. Gente, é um show à parte, viu? Nada de ficar só na sombra do marido famoso. As companheiras dos nossos jogadores estão mostrando que brilham com luz própria e como. Temos de tudo um pouco nesse time de esposas. Tem as que são super bem-sucedidas no mundo dos negócios, as empresárias que tocam os próprios projetos com mão de ferro, mostrando visão e muita garra. E não para por aí, não. A lista também inclui médicas, profissionais dedicadas que salvam vidas e que, mesmo com a rotina puxada dos maridos atletas, mantêm suas carreiras com excelência. Que inspiração, hein? E para completar esse time de mulheres incríveis, ainda tem as ex-atletas. Mulheres que já suaram a camisa em suas próprias modalidades, que entendem a rotina de um atleta como ninguém. É um verdadeiro esquadrão de mulheres fortes, inteligentes e super independentes. Elas são um show, cada uma com sua história de sucesso e muita personalidade. É de tirar o chapéu.
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0: Fechando assim mais um bloco musical. Daqui a pouco a gente está de volta.
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0: Meia-noite e 47 minutos.
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2: E aí, sabe aquela canção que você passa assim e fica procurando? Onde tá tocando essa canção? Tá tocando aqui agora, pra você. Você está muito bem sintonizado. Rádio Oriente FM.
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2: E chegando mais uma canção. Essa aí acredito que você já ouviu, mas ouviu aqui e vai ouvir de novo.

meus queridos, eu sou Edson Costa e te faço companhia nessa rádio maravilhosa, com essa programação gostosa de se ouvir. Então aperta os cintos porque vamos decolar a partir de agora.

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1: A Vamos levantou R$600 milhões ao emitir 155,8 milhões de novas ações a R$ 3,85 cada. Com isso, o Conselho homologou o aumento. De cada ação, R$ 1 foi para o capital social e R$ 2,85 direcionados à reserva de capital. Com a operação, o capital social passou de 1 bilhão para 1,1 bilhão. E o total de ações ordinárias subiu de 1 para 1,2 bilhão. As novas ações terão os mesmos direitos das já existentes e serão entregues aos subscritores em até 3 dias úteis.
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2: Sucesso o tempo todo, 24 horas com você e, claro, tocando a boa música. Você pediu essa, lembra? Pensava que a gente não ia tocar, tá tocando agora.

0: 1:07.
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3: 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Sintonize na nossa programação e curta sem moderação. 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
3: Chegando mais uma canção pra você.

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1: E a segunda, informação, também está diretamente ligada à convocação de Ancelotti. Com a lista final da seleção brasileira para a Copa do Mundo de 2026 já anunciada, o famoso álbum de figurinhas do Mundial voltou a ser um dos temas mais comentados entre os colecionadores e torcedores. A grande questão agora é quantos dos jogadores que preenchem as páginas do álbum realmente foram chamados por Carlo Ancelotti para integrar o elenco da equipe nacional. Como em toda a Copa, o álbum oficial é lançado meses antes e sempre há uma diferença entre os atletas que aparecem nas figurinhas e aqueles que de fato são convocados. Essa discrepância gera debates e curiosidade, com muitos fãs comparando a lista oficial com o que já está colado em seus álbuns. É uma tradição que movimenta o universo dos colecionadores a cada edição do Mundial.
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2: 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Chegando mais uma canção que você vai curtir e vai chamar todo mundo para ouvir.

0: sucesso o tempo todo, ouvindo músicas e trocando ideias. Encerramos mais um bloco musical, daqui a pouco a gente volta.
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0: 1:26.
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2: Oi, tô de volta. E aí, tá tudo bem? Tá tudo tranquilo?
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2: Esse aí toca exclusivo aqui pra gente. E toca agora.

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1: O levantamento recente do Datafolha aponta que 70% da população brasileira percebe uma relação de confronto entre o Congresso Nacional e o governo. A pesquisa também mostra que 89% dos entrevistados consideram a falta de colaboração entre os poderes prejudicial para o país. Esses dados foram coletados entre os dias 12 e 13 de maio, ouvindo 2.004 pessoas. A amostragem foi realizada em 139 municípios, refletindo a percepção nacional sobre o cenário político e a dinâmica entre executivo e legislativo. A grande maioria da população anseia por mais cooperação.
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2: 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Você pediu essa, lembra? Pensava que a gente não ia tocar, tá tocando agora. No, you...

0: 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Uma rádio diferente de todas, igual a você. E fechou mais um blocozinho. Daqui a pouco a gente tá de volta.
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0: Não deu nem tempo de piscar, ó. Já cheguei, tô de volta. Sucesso o tempo todo. As melhores músicas tocam aqui.
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0: Essa com certeza você já ouviu, mas está ouvindo de novo.

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1: Pesquisa da Datafolha indica avaliação negativa do governo Lula em 39%, com oscilação para baixo ante 40% em abril, dentro da mesma margem de erro de 2 pontos percentuais. Avaliação positiva passou de 29% para 30%, enquanto 29% consideram regular. O levantamento aponta estabilidade geral. O melhor desempenho do governo ocorreu entre setembro e dezembro de 2023, quando o índice positivo chegou a 38%. Já em fevereiro do ano passado, a desaprovação atingiu 41%, em meio a uma crise de desinformação envolvendo fake news sobre suposta taxação do PIX.
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2: 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Tá chegando mais um som.

0: sucesso o tempo todo, sempre pra você. Aí, vamos pro intervalo, daqui a pouco eu volto com muito mais pra você.
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0: 2 horas e 7 minutos.
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3: A gente tá de volta. Bem que eu apostei, né, Raíta, viu? Ah, foi rapidinho. Tamo de volta. Tá orientado, tá? Então, tamo de volta. Rádio Oriente FM.
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3: Essa com certeza você já ouviu, mas tá ouvindo de

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1: E olha só, quem tá numa vibe super família é o nosso querido Luan Santana. O cantor, que tá com 34 anos e celebra nada menos que 18 anos de carreira com a mega turnê Registro Histórico, revelou que tá reduzindo a agenda. É pra curtir mais a família, gente. Ele disse com todas as letras que precisa de pouco pra ser feliz. Que fofo, né? Uma nova fase na vida e no trabalho. E a gente adora ver essa prioridade pra quem a gente ama.
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2: 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Chegando mais uma linda canção.

0: Ouvimos mais uma música que a gente dança. Mais do que uma rádio, um estilo 98,3. Uma pausa musical, mas a conexão continua. Voltando daqui a pouquinho para mais melodias.
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0: 2:28.
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0: milhões de reais, praticamente dobrando na comparação anual e superando amplamente as projeções das casas de análise. O desempenho foi impulsionado principalmente pelas divisões de insumos agrícolas e trading de grãos, além de margens consideradas robustas em praticamente todas as operações.
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1: As ações da Cirela operam em forte queda em reação ao balanço do primeiro trimestre publicado pela construtora. Entre analistas, a leitura majoritária é de que os números vieram mistos e aquém das expectativas. Entre janeiro e março, a incorporadora registrou lucro líquido de 297 milhões, queda de 9% em relação ao mesmo intervalo de 2025.
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2: 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Esse é mais um som que chega aqui na sua, na nossa rádio, e você curtindo e a gente tocando.

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2: 3:06.
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2: A carne bovina brasileira tem se consolidado como líder no segmento de food service na China. O produto nacional é atualmente o principal fornecedor para restaurantes e estabelecimentos de alimentação fora do lar no mercado chinês. Essa liderança fortalece o Brasil como um dos maiores exportadores de carne para o país asiático. A demanda crescente por proteínas de alta qualidade no food service chinês impulsiona continuamente as exportações brasileiras. A estimativa é que a carne bovina do Brasil já responda por uma parte significativa deste importante setor da economia chinesa, reforçando a parceria comercial entre os dois países.
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2: Chegamos ao fim de mais um blocozinho e daqui a pouco tô de volta.
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0: 3:24.
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2: Aí a gente volta rapidinho, né? Viu o intervalo? Foi bem rápido, né?
1: Que som é este aí, hein? É o som da Hora Light.
2: Vamos juntos, eu e você, aqui na Rádio Oriente FM, fazendo essa linda programação. Chegando mais uma, é uma atrás da outra.

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1: A Receita Estadual decidiu exonerar 40 servidores depois que a Polícia Federal indicou um possível favorecimento à empresa Refit. A medida é uma resposta direta a uma operação deflagrada pela PF na semana passada, que investiga irregularidades. A pasta informou que os funcionários desligados vão responder a um processo administrativo disciplinar. Essa ação busca apurar as responsabilidades e garantir a transparência nos procedimentos da Receita Estadual, focando nas acusações de favorecimento à empresa e buscando coibir práticas ilícitas nos órgãos públicos.
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0: 3:42.
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Opa, tô chegando! Eu sou o Edson Costa, senhoras e senhores. Estamos juntos aqui na sua rádio. Sejam bem-vindos, meninos e meninas. Se liguem aí nas redes sociais e participem à vontade.

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1: Uma nova pesquisa Datafolha foi encomendada para medir o impacto do recente caso envolvendo o senador Flávio Bolsonaro. O levantamento, que tem início nesta quarta-feira, incluirá perguntas específicas sobre os áudios do senador com o dono do Banco Master. Áudios que geraram repercussão política e midiática. Além disso, a pesquisa explorará um cenário eleitoral hipotético, testando a força da ex-primeira-dama Michele Bolsonaro em uma possível disputa pela presidência contra o atual presidente Luiz Inácio Lula da Silva. Essa análise busca entender como esses fatores podem influenciar a percepção do eleitorado brasileiro.
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2: 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Adicione o nosso WhatsApp 987-630-888. Chegando mais uma, é uma atrás da outra.

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1: Bora.
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2: Quatro e 25.

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2: 4h55.
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4: Nota de falecimento. A funerária Teófilo Ottoni comunica com pesar o falecimento de Vanir Rocha Freitas, conhecida como Dona Vanir da Baixa do São Francisco, ocorrido ontem em Belo Horizonte. Seu corpo está sendo velado na capela velório da funerária Teófilo Ottoni. Seu sepultamento será hoje, quinta-feira, às 17 horas, no Cemitério da Paz. Com pesar, comunicamos o falecimento de Vanir Rocha Freitas, Dona Vanir da Baixa do São Francisco.
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6: 4h59.
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9: Cinco horas.

Bom dia, irmãos e irmãs. Senhor, dormimos bastante, descansamos e estamos dispostos e dispostas para o dia que agora se inicia. Nós te agradecemos pelo sono repousante que tivemos nesta noite e queremos te dizer que durante o dia inteiro queremos estar na tua presença. Queremos enxergar-te em nossos lugares de trabalho, nas pessoas com quem cruzamos pelas ruas, nos marginalizados que encontramos. Faze que tenhamos para cada um deles e delas uma atitude digna de cristãos que carregamos conosco. Que sejamos pacientes, caridosos e caridosas com as crianças e que aprendamos a corrigir sem humilhar, a amar sem adular e a fazer aquilo que teu Filho Jesus Cristo veio fazer entre nós, viver uma vida inteira de amor no serviço aos irmãos e às irmãs. Que todos e todas tenham um bom dia, um bom trabalho e que o Senhor Jesus permaneça sempre em nossos corações. Glória ao Pai, ao Filho e ao Espírito Santo, como era no princípio, agora e sempre. Amém.

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1: Eita! Bom dia, meus amigos. Vamos juntos na Oriente FM, sucesso o tempo todo. Amanhecer Sertanejo no seu rádio. Bom dia! E bom ter você com a gente aqui na Oriente. Marcos Rocha por aqui, lhe fazendo companhia. Juntos até às 8 da manhã, nesta manhã maravilhosa de quinta-feira. É, quintou, meus

0: Meus amigos, cheirinho de final de semana, né? Que maravilha! Vamos juntos na melhor do seu rádio!
1: Bom,
0: que bom ter você com a gente, já tem o seu alô. Você que já está participando aqui no nosso WhatsApp, 33 997096596, 31 7215 3001 e 33 97096377. Bom dia para você!

0: Anitta, Gino e Gênio, Naurite, sucesso o tempo todo. Que modão é esse, menino? Bom demais. Alô especial aí da Rosa, os amigos aí do Morro do Pilar, na sintonia. Obrigado pela companhia, também na sintonia com a gente, participando aqui no programa, deixando o nosso abraço à nossa amiga aí na sintonia, participando na Amanhecer Sertanejo, a Ritinha. Alô, Ritinha, Santo Antônio do Rio Abaixo, também ouvindo a gente, obrigado pela participação. Quem mais? Tem mais alô na Amanhecer Sertanejo. Bom dia, Nice. Os amigos aí de Jacutinga, Medina, ligadinha na programação, obrigado pela participação. Quem mais também? Rosa Costa da Marcela, também tá na sintonia. Mais alô já já no Amanhecer Sertanejo.
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0: 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Agora 5h17.
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3: O tempo todo, bom dia pra você. 5h22 na Oriente, amanhecer sertanejo, muita moda boa.
4: Bom dia!
3: Mais alô chegando no amanhecer sertanejo, abraçando os amigos aí na sintonia, participando com a gente, deixando o nosso abraço pra essa galera aí na sintonia, participando aqui no programa. Bom dia, bom dia! Tem alô, quem mais com a gente? Deusdete e toda a família em Pedra Azul, sempre na sintonia também, participando aqui no programa. Obrigado, Deusdete, pela companhia. Quem mais também com a gente? Nosso amigo Pretinho do Piseiro. Alô, Pretinho, fala comigo. Bom dia, bom dia.
5: Bom dia, cabeça. Aqui é Pretinho do Piseiro. Gostaria de mandar um alôzão pra Besoura aí em Piuí.
3: Opa!
5: Manda uma música pra ele e a galera tá, no, tá na escuta aí.
3: Beleza.
5: Manda música pra nós aí, com o Teodoro e Sampaio. Então, bom dia. Tamo por cá. Um abraço. Boa quinta-feira aí.
3: Valeu, Pretinho do Piseiro.
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3: Eita, o pau quebrou na rua do meio. Bom dia pra você, Naurinha, de 5h29. Mais alô chegando. Amanhecer sertanejo, deixando o nosso abraço, nosso amigo aí na sintonia. Alô, Nil do Bar na Estiva, aí ouvindo a gente. Obrigado pela participação, Nil. Mandando alusão especial aí pra sua esposa, Lucimária, pra sua mãe Isabel, também pra Luzinho, todos aí na sintonia. Obrigado, Nil. Toda a turma aí pela participação. Amanhecer sertanejo de Paulo e Paulino. Agora 5h30.

0: Eita, modão arredado.
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0: Essa é pra matar saudades. Zezé de Camargo e Luciano, Rédeas do Poçante. Que maravilha, bom dia pra você, ótima quinta-feira, 21 de maio de 2026. Que bom ter você com a gente na Oriente FM. Mais alô já já no Amanhecer Sertanejo.
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0: Agora 5h37.
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0: Só modão bom demais no Amanhecer Sertanejo. Bom dia pra você, 5h42 agora. Mais alô chegando, vamos de alô. Mais abraços pros amigos aí na sintonia. Participando com a gente, a nossa amiga é ouvindo a gente, a Manu Freitas, tá em Pratinha, no sul de Minas. Ouvindo aí pela internet, mandando alôzão aí no Capricho pro seu pai Manuel, pra sua mãe Ameire, aí no Araçagi, ouvindo a gente. Também pro seu Valdívio na Fazenda Boa Vista, tá aí sempre na sintonia também. Alô, seu Valdívio! A Manu Freitas tá mandando um alôzão pro senhor também aí, viu? Forte abraço, mais alô também, Jubileus, amigos de Medina, General Dutra também na sintonia, minha amiga Jussara, da Fazenda Pé da Ladeira, também tá ouvindo a gente. Obrigado, Jussara, pela participação. Meu amigo Juliano, alô, alô, Juliano, aí na Fazenda Ginete, também tá na sintonia, mandando um alôzão aí pro seu pai, o seu Jorge Gonçalves, aí na Nova Serrana, pra mãe, a dona Marineide, pro Gleiciano, aí na Fazenda Queimada Preta, pras irmãs, a Milena, a Leila, o cunhado Marcílio, nas Jissaras também, aí ligados com a gente, obrigado pela participação. Bom dia, Juliano, tá lá neste momento, lá no curral tirando leite, curtindo Amanhecer Sertanejo, obrigado pela participação. Quem mais com a gente? Vamos atender mais participações, os amigos aí na sintonia. Alô, alô, alô, Tibira, meu amigo Tibira também tá ouvindo a gente, forte abraço pra você, Tibira, fala comigo, bom dia.
1: Bom dia, bom dia, bom dia. É o Tibeira de Sobralha, ótima quinta-feira para todos nós e todos vocês aí da rádio, que Deus abençoe.
0: Amém.
1: Um alô aí para nós aí e a rapaziada lá no São João do Oriente.
0: Certo.
1: A música aí para nós aí do...
0: Sim.
1: Menino da Porteira.
0: Valeu, Tibeira, bom dia para você. 16 faltando para 6.

0: Rio Negro e Solimões. Que modão bom demais, amanhecer sertanejo.
1: Bom dia!
0: Mais alô chegando por aqui, abraçando os amigos aí na sintonia. Meu amigo Charles tá aí na sintonia também, falando com a gente. Charles, bom dia, meu amigo.
2: Bom dia, ouvintes da Rede Oriente. Aqui quem fala é o Charles, locutor de Divisópolis. Tô aqui na sintonia da programação do meu amigo Marcos, curtindo aí. Programação show de bola, Rádio Oriente FM, o tempo todo com você. Forte abraço a todos, tamo junto, valeu.
0: Valeu, Charles! Grande abraço, os amigos em Divisópolis, hein, na sintonia, obrigado pela participação. Quem mais com a gente também, participando aqui do programa? Meu amigo Detinho também tá na sintonia. Fala comigo, Detinho, bom dia.
3: Oi, Márcio, bom dia, aqui é Detinho do Caju.
0: Bom dia.
3: Manda um alô pra nós aí, meu amigo, uma música boa, como Guilherme Silva.
0: Certo.
3: Qualquer um, ofereço pra Aparecida e todos do Caju.
0: Certo.
3: Lá do idol amigo Mazin, todos a Pedra do Bolo, meu amigo Aruba lá na aldeia.
0: Certo. Quem mais?
3: Pra você também, meu amigo.
0: Valeu, meu amigo Detinho, os amigos aí do Caju, forte abraço, bom dia.
4: PT na roda.

0: Talismã, Leandro e Leonardo. Essa é pra matar a saudade, pra recordar. Meu amigo Dalmo lá do Bidal gosta demais dessa, né, Dalmo? Bom dia pra você, obrigado pela participação.
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0: Na Oriente FM, agora 6 horas.
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3: O anjo do Senhor anunciou a Maria, e ela concebeu do Espírito Santo. Ave Maria, cheia de graça, o Senhor é convosco. Bendita sois vós entre as mulheres, e bendito é o fruto do vosso ventre, Jesus. Santa Maria, Mãe de Deus, rogai por nós, pecadores, agora e na hora de nossa morte. Amém. Eis aqui a serva do Senhor, faça-se em mim segundo a vossa palavra. Ave Maria, cheia de graça, o Senhor é convosco. Bendita sois vós entre as mulheres, e bendito é o fruto do vosso ventre, Jesus. Santa Maria, Mãe de Deus, rogai por nós, pecadores, agora e na hora de nossa morte. Amém. E o Verbo divino se fez carne e habitou entre nós. Ave Maria, cheia de graça, o Senhor é convosco. Bendita sois vós entre as mulheres, e bendito é o fruto do vosso ventre, Jesus. Santa Maria, Mãe de Deus, rogai por nós, pecadores, agora e na hora de nossa morte. Amém. Rogai por nós, Santa Mãe de Deus, para que sejamos dignos das promessas de Cristo. Oremos. Infundi, Senhor, como vos pedimos, a vossa graça em nossas almas, para que nós, que pela anunciação do anjo, vimos ao conhecimento da encarnação de Jesus Cristo, vosso Filho, por sua paixão e morte, sejamos conduzidos à glória da ressurreição, pelo mesmo Cristo, Senhor nosso. Amém.
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5: A mãe de Jesus é a nossa mãe do céu. Na cruz, morrendo ali, Jesus falou para São João: eis aí a tua mãe. Falou para Maria: eis aí o teu filho. Somos filhos de Maria. Nós temos muito carinho pela mãe de Jesus. Nós não adoramos Maria, não. Adoramos a Deus. Agora, ela nos leva para Deus. Ela nos leva para Jesus. O bom devoto da Virgem Maria vai se aproximando de Jesus. Nós temos um culto especial para honrar a Virgem Maria. É um culto singular que difere essencialmente do culto de adoração prestado apenas à Santíssima.

Santíssima Trindade. Não, ninguém adora a Maria, não. Calma lá, ué. É um exemplo total. Uma pessoa humana, totalmente santificada por Deus, totalmente correspondeu a Deus. Salomão recebeu muitos, muitos dons de Deus e não correspondeu a nada. Mas Maria, não. Ela recebeu o dom de ser a mãe de Jesus. É cheia da graça de Deus. É a bendita entre todas as mulheres e correspondeu sempre. Tal culto à Virgem Maria, de especial veneração, encontra uma particular expressão nas festas litúrgicas dedicadas à Mãe de Deus, na oração mariana, como o Santo Rosário, resumo de todo o Evangelho. Que o Rosário que nós rezamos, ele é bíblico, é baseado no Evangelho. Enquanto eu vou saudando a Virgem Maria, eu vou meditando nos mistérios de Jesus. O centro do Rosário, do texto, é Jesus. Mas nós saudamos a Virgem Maria porque foi espetacular, foi totalmente firme na sua fé, ligada a Jesus. Eu não sei porque o pessoal fica dizendo que nós adoramos a Virgem Maria. Não, ela não é deusa, não. Nós adoramos a Deus. Agora, nós temos muito carinho especial pela Mãe de Jesus, que é a nossa mãe. Uma pessoa pura. Aliás, se não fosse pura, como é que ela seria a Mãe de Jesus? Ela foi santificada por Deus, ela recebeu a pureza de Deus e correspondeu totalmente. Ela não só recebeu os dons, mas ela correspondeu totalmente, servindo, acompanhando Jesus. Quando ele foi preso, estava apanhando e sofrendo, ela estava ao lado dele. Não é vira-folha, não. Então, é uma pessoa bíblica, litúrgica, uma pessoa da história da salvação, colaborou totalmente com a nossa salvação, nos incentivando a seguir Jesus.

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1: 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Na Oriente, agora 6:05.
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0: Nota de falecimento. A funerária Teófilo Ottoni comunica com pesar o falecimento de Vanir Rocha Freitas, conhecida como Dona Vanir da Baixa do São Francisco, ocorrido ontem em Belo Horizonte. Seu corpo está sendo velado na capela velório da funerária Teófilo Ottoni. Seu sepultamento será hoje, quinta-feira, às 17 horas, no Cemitério da Paz. Com pesar, comunicamos o falecimento de Vanir Rocha Freitas, Dona Vanir da Baixa do São Francisco.
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0: você com a gente aqui na Oriente. Bom dia pra você.
1: Bom dia.
0: Excelente quinta-feira, 21 de maio. Vamos juntinhos por aqui até as 8. Só moda boa tocando no seu rádio. Que bom ter a sua companhia. Mais alô, mais abraços pros amigos aí na sintonia. Alô, Maria Helena de Esmeraldas em Ferros. Tá aí ligadinha também no Amanhecer Sertanejo, participando aqui no programa. Obrigado, Maria Helena, pela participação. Deixando aqui abração também pro amigo Wellington de Fernandes Tourinho. Obrigado, Wellington, pela companhia, sempre na audiência também com a gente, participando aqui no programa. Bom dia, Eduardo Costa na Oriente. Sucesso o tempo todo. 6:11 agora.

0: Chicote de Luxo. Que batida é essa, menino? Bom dia pra você, abraçando aqui os amigos na sintonia. Tem alô, dona Ana Maria, na comunidade Tombo. Tá mandando um abração aí pros amigos do Tombo, do Bidó, da Biquinha, pra Silvia, aí no Araçagi, os amigos da Vereda, do Tamanduá, Medina, Quilombo, a nossa amiga Lena nas Capivara, a Odete aí nas Couve, os amigos da Cabeceira do Bidó, da Barra do Bidó também, do Caju, Pedra do Bolo, da Vereda, Mazinho e família, todos aí na sintonia, obrigado pela companhia, pela participação. Alô, Márcia, também a sua mãe, toda a família aí com a gente, obrigado pela companhia, obrigado, dona Ana, pela participação. Um abraço pra senhora, quem mais com a gente também, Nilson Viana em Pedra Azul, também tá na audiência com a gente, obrigado, Nilson Viana. Dona Bena, bom dia, dona Bena, fala comigo, bom dia.
1: Um alô para meu esposo Cláudio, Gabriela, Douglas, Luciana, Valentina, Maria Isabela, Maria Vitória, para mim mesmo, Rosário, Novo Progresso e Família, Jorge, Getúlio Vargas e Gael. O possível, toca uma música para mim, Henrique Juliano, O Amor dos Outros. Com Deus, tenha um bom dia.
0: Bom dia, dona Bena, obrigado pela participação. 6h20 na Oriente. Henrique Juliano.

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1: Oriente FM. Oriente 6:23.
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0: você na Oriente, 6h28. Vamos juntos!
1: Bom dia!
0: Sabadão bom demais, amanhecer sertanejo. Abraço, Nilde, toda a família em Divisa Alegre. Tá aí na audiência também com a gente, participando no programa. Bom dia pra você. Quem mais com a gente também? Deixando o nosso alô, nossa amiga Fabiana, aí na Fazenda Pedra do Modesto. Obrigado, Fabiana, pela participação. Mandando alusão aí pra filha Emily, a Priscila. Também pro esposo José Rivaldo. Pra tia Donária, na Fazenda Olhos d'Água. Também na sintonia, a prima Márcia, aí da Fazenda São João, também na sintonia. Obrigado, gente, pela participação. Quem mais também com a gente? Mais alô. Tem alô aí pros amigos da Fazenda Laje, aí na sintonia, a Edna, Carlos, Roberto, Verônica, Valdomiro, todos aí na sintonia. Obrigado pela companhia, gente. Participando aqui no Amanhecer Sertanejo. Alô, Evandro, na Fazenda Palmito, os amigos aí na sintonia. Bom dia pra vocês. Quem mais também com a gente? Nossa amiga Coquinha também tá na sintonia, falando com a gente. Oi, Coquinha, bom dia, minha amiga. Fala comigo.
2: Bom dia, Capricho.
0: Bom dia.
2: Bom, menino. Vamos comer biscoito quente.
0: Opa!
2: Deus abençoe seu dia e seu dia.
0: Amém.
2: Darlan, sua esposa, dona Sônia e Zé Carlos. Manda a música de Diana aí pra nós.
0: Certo. Eu
2: ofereço pra todos eles. Todos os ouvintes da Rádio Oriente. Rádio Oriente, sucesso o tempo todo. Tchau.
0: Obrigado, meu amigo. Abraço, Coquinha. Bom dia pra você. Obrigado pela participação. Obrigada no Amanhecer Sertanejo, participando aqui com a gente. Bom dia. 6h30 agora.

0: Cristiano.
1: Na Oriente, Zé Neto e Cristiano e Marília Mendonça.
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1: Só modão bom demais no Amanhecer Sertanejo. Mas alô, chegando por aqui, meu amigo Ravel tá aí na sintonia, participando com a gente. Alô, Ravel, bom dia, fala comigo, bom dia.
3: Bom dia, meu amigo, bom dia a todos, bom dia da Oriente FM. Aqui, quer que você mande uma aula para minha mãe, Ione, na Fazenda Panela.
1: Certo.
3: E para meu tio Sérgio da Chapada do Ramiro. E para meu tio Dimas, Fazenda Panela, e a todos da Oriente FM. E manda um alô aí, meu amigo. E a música, Amado Batista.
1: Valeu, Ravel. Um abraço para você. Obrigado pela participação. A dona Nelzita também está na sintonia, ligadinha no programa, participando com a gente também. Alô, alô, dona Nelzita. Bom dia. Fala comigo. Bom dia. Alô, dona Nelzita. Bom dia.
4: Oi, Márcio. Bom dia. Tudo beleza?
1: Tudo bem.
4: Eu queria você mandar sua música aí com o Amado Batista para mim.
1: Certo.
4: Isso pra mim mesmo e pra todos, pra você, pra menina, esqueci o nome dele.
1: Darlan Carlos, isso mesmo.
4: E pra todos que gostam de música.
1: Obrigado, dona Nelzita, pela participação. 6h37. Dona Ione na Fazenda Panela também, bom dia.

0: artista na Oriente. Amanhecer sertanejo, muita moda boa. Já já tem mais alô por aqui.
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0: Oriente 6h41.
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6: 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Então, daqui a pouquinho, irei lhe dar a resposta, você que enviou a sua mensagem. 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
9: Carta de agradecimento. Vamos à carta de agradecimento hoje. É mais uma pessoa que está feliz de bem com a vida, depois que procurou o Mestre Manuel de Ogum, através do dom espiritual e a fé. Essa pessoa fala através de sua carta a mudança que teve em sua vida.
10: Do Mato Grosso do Sul, da cidade de Palmar Alegre, estou chegando com a cartinha da consulente Simone Aparecida. Ela escreve para o programa Sua Vida e Seus Caminhos para contar a graça que recebeu. Agradeço ao Mestre Manuel por uma graça alcançada. Eu precisava vender um terreno com urgência, pois estava com muitas dívidas. Então procurei o Mestre Manuel. Passados 15 dias, eu consegui vender o terreno e pagar todas as minhas dívidas. Foi uma bênção. Como agradecimento, prometi que escreveria para o programa Sua Vida e Seus Caminhos, dando o meu testemunho. Obrigada, Mestre, pela graça alcançada.
11: Deus, fonte de luz e amor, livrai-me dos maus caminhos, das más companhias, do vício, das drogas, das prostituições, das decisões precipitadas, das más intenções, da cobiça, do desejo desenfreado, do pessimismo e das loucuras mundanas. Deus, fonte de luz e amor, livrai-me do negativismo, do desânimo, da má vontade, da preguiça, do comodismo, do conformismo, da inércia e de tudo mais que não passa de entrave, estorvo e tropeço em nossa vida. Deus, fonte de luz e amor, fazei de mim uma belíssima fonte de luz e amor também, pois quero o meu Pai Celestial, durante a minha vida, brilhar por muitos cantos da terra também. Deus, fonte de luz e amor, iluminai e abençoai tantos corações feridos e magoados, dilacerados e corroídos pela maldade e pela ingratidão humana.
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0: 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Vamos à carta do ouvinte. Confira agora a carta do ouvinte que pede ajuda e orientações espirituais ao mestre Manuel de Ogum.
1: Receba aqui no programa Sua Vida e Seus Caminhos uma cartinha de um ouvinte que está recorrendo ao mestre Manuel de Ogum para solucionar um grande problema em sua vida. Esta ouvinte se identifica com as iniciais JT e é moradora de Conceição do Araguaia, no Pará. E a partir de agora vamos saber de sua história aqui no programa de hoje. Ela diz o seguinte: Oi, mestre Manuel. O que será que está acontecendo comigo? Sou casada há 5 anos e de um tempo para cá não tenho mais interesse nenhum pelo meu marido. Não me separei ainda por causa do nosso filho, que só tem 2 anos e é muito agarrado com ele. Me ajude, mestre Manuel, por favor. Assinado JT, de Conceição do Araguaia, no Pará.
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1: O mestre Manuel responde: Mas por que o seu interesse por ele acabou, amiga? 5 anos é pouco tempo para esfriar desse jeito. Busque uma maneira de reacender a paixão. Invente programas românticos, saia da rotina, enfim. Reacenda a paixão. E se nada disso adiantar, repense a sua decisão de continuar com ele. É que mais cedo ou mais tarde, você vai acabar se apaixonando por outro. E aí a coisa pode ficar feia.
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7: Hoje eu estou aqui no programa com frente a frente aqui com a pessoa. Essa pessoa que está feliz, essa pessoa que vai dar o seu testemunho de agradecimento. Como é o nome da senhora?
8: Adenilda Maria Jesus Malta. Eu quero agradecer o Manuel de Ogum, que eu estava muito preocupado por causa do meu irmão que está pelo mundo. Mas graças ao meu Pai Eterno que ele está bem. E tava muito, a gente tava vendo a hora de receber uma notícia ruim por causa dele, mas graças ao meu Pai Eterno, ele está muito bem.
7: A senhora me procurou, não foi isso? Para saber e para libertar, retirar os espíritos malignos que tinham os espíritos obsessores na vida do seu irmão, não é isso? E agora está tudo bem, minha filha?
8: Graças a Deus, está tudo bem.
7: Ele estava aí no mundo sem destino, não dava notícias, né? Estava aí no meio do mundo e você não tinha notícia, não sabia nem onde ele estava, né? Ele não dava notícia.
8: Ele vinha do serviço, ele mesmo ficava por lá mesmo, no boteco.
7: Bebendo.
8: Chegava, nem tomava banho, já ia direto pra cama, não comia e agora...
7: Tá. Agora deixou a bebida.
8: Deixou.
7: E a senhora hoje tá feliz.
8: Tô feliz.
7: Não bebeu mais e nem nunca mais vai beber, certo? Por quê? Porque a senhora me procurou através de um trabalho espiritual, certo? Hoje a senhora está aqui dentro do programa, dando esse testemunho,

0: de agradecimento. Onde é que a senhora mora?
1: Fazenda Lagoa do Barro.
0: Lá é município de quê, dona?
1: De Candeúba.
0: O nome da senhora?
1: Adenilda Maria Jesus Mal.
0: Certo, eu fico muito feliz também. É isso que me cresce, é isso que me fortalece a cada dia. É cada dia que passa, vem todos os dias aqui, né, nesse programa, pessoas, são pessoas que me procuram para me agradecer, para dar o seu testemunho de agradecimento pelas bênçãos que encontra através dos meus trabalhos, porque esse dom é dado por Deus, e se Deus me deu esse dom, é para ajudar as pessoas. E eu digo para vocês, se vocês têm um problema, que vocês já procuraram ajuda espiritual em outros lugares, vocês não encontrar a solução, então venha, traga o seu problema, mas venha com fé e abra o seu coração e traga o seu problema, que aqui você vai encontrar a solução.
2: Oração para uma boa viagem. Que o Senhor misericordioso e poderoso nos guie pelos caminhos da paz e da prosperidade. Que o arcanjo Rafael nos acompanhe em nossas viagens e excursões, para que voltemos sãos e salvos, livres de acidentes, doenças e morte súbita. Que o nosso Senhor Jesus Cristo, Nossa Senhora, nos acompanhe. Amém.
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7: 7:07.
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14: Vinte e um de maio, quinta-feira, começando mais uma edição do Café Express com notícias do mundo político, do mercado financeiro e mercado agrícola. Eu sou Vitória Vieira.
15: Confira só as manchetes de agora.
14: País registra redução no número de nascimentos e óbitos.
15: China quer reduzir a dependência de importação e traz riscos ao agro brasileiro.
14: Novo bloqueio judicial automático de contas exige atenção de devedores.
15: A ação pode subir 33% na bolsa e pagar dividendos de 11,5%, segundo a Genial. Saiba qual é.
14: Even, Nova Milano, atinge participação de 50% das ações ordinárias. Em 2024, o Brasil registrou a menor taxa de subregistro de nascimentos desde o início da série histórica do IBGE, em 2015. O índice caiu para 0,95%, sendo a primeira vez abaixo de 1% e representando redução de 3,26 pontos percentuais em relação a 2015. As regiões Norte e Nordeste apresentaram os maiores percentuais de subnotificação. O IBGE também apontou queda no subregistro de nascimentos hospitalares e destacou que mães com menos de 15 anos concentram os maiores índices de ausência de registro civil.
15: O novo plano quinquenal da China para o período de 2026 a 2030 prevê reduzir a dependência de importações e reforçar a segurança alimentar do país, medida que pode afetar diretamente o agronegócio brasileiro. Segundo especialistas, o Brasil exporta atualmente entre 50 e 60 bilhões de dólares anuais em produtos agropecuários para o mercado chinês. Embora o impacto não deva ocorrer de forma imediata, há expectativa de mudanças graduais nas relações comerciais. O plano chinês prioriza autossuficiência, fortalecimento da produção interna e redução das importações. Um relatório da Systemic destacou que a China foi, nas últimas décadas, um dos principais motores da demanda agrícola mundial, influenciando cadeias globais de suprimento.
14: O Conselho Nacional de Justiça implementou um projeto piloto para modernizar o sistema de busca de ativos do Poder Judiciário, que é responsável por localizar e bloquear valores de devedores. A principal novidade é que os bloqueios poderão ocorrer no mesmo dia da decisão judicial, em até 2 horas, além de haver o monitoramento contínuo das contas por até 1 ano. Antes, os bancos levavam até 2 dias úteis para cumprir as ordens. Segundo o CNJ, a medida busca tornar a recuperação de dívidas mais eficiente e evitar a transferência de recursos para terceiros após a determinação judicial.
15: Notícias do mercado financeiro.
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15: A Genial Investimentos iniciou a cobertura da Allos, a LOS3, com recomendação de compra e preço-alvo de R$ 38,00 para as ações, o que representa potencial de valorização de 33% frente à cotação atual, de R$ 28,55. Em um relatório, João Caldas, analista da corretora, afirmou que a tese se baseia principalmente na estratégia da Companhia de Simplificação e Qualificação do Portfólio. Segundo ele, a empresa tem vendido nos últimos anos, shoppings considerados não dominantes e concentrado esforços em empreendimentos com maior relevância regional, maior fluxo de consumidores e melhor capacidade de precificação de aluguel.
14: A Nova Milano Capital, que é gestora de recursos com atuação especializada em negócios imobiliários, aumentou a participação na Even para 100,11 milhões de ações ordinárias das 200 milhões emitidas, o que representa 50% do capital social total e votante da incorporadora. Segundo fato relevante, a posição, antes em torno de 46%, foi alcançada após a aquisição dos papéis no mercado.
15: Outras notícias em instantes.
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1: 7:16.
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2: Bom dia pra você na Oriente, agora 7h20.
3: Bom dia,
2: Vitor e Léo.

Adriano Araújo na Oriente, agora 7h28, deixando abração aqui para os amigos na sintonia. Arli da Nova Serrana está aí ouvindo a gente. Abraço, Arli, obrigado pela participação. Abraçando também a amiga Cida aí do Pau D'Alho, também na sintonia. Mandando alusão especial aí para o esposo Val, para a mãe Zenilda, a Mariana, Jovelma, Jovelina e família, todos aí na sintonia. Obrigado, gente, pelo carinho. Quem mais com a gente também, deixando o nosso abraço para os amigos aí na sintonia. Alô, Dona Dudu, também com a gente na Fazenda São Lourenço. Obrigado pela participação, bom dia para vocês. Vamos de música, Eduardo Costa, 7h28.

0: Na Oriente, Gustavo Lima. Retrovisou ainda por aqui, Eduardo Costa. Já já tem alô por aqui.
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0: 7h35.
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0: É só modão bom demais na Oriente FM, sucesso o tempo todo, deixando mais abraços para os amigos. Neuza Magalhães, bom dia, Neuza, participando com a gente no Amanhecer Sertanejo, deixando o nosso abraço também à nossa amiga Alexandra, na Fazenda José dos Santos, mandando alusão especial aí pro esposo Rosivan, também aí para as filhas, a Luara, também a Rosiele, a sua mãe Luciana também com a gente, seu pai Vanderlei, abraçando toda a turma aí na sintonia, o irmão Júnior, toda a família sempre com a gente, a cunhada Silvânia, obrigado gente pelo carinho, pela companhia, sempre aí com a gente, a Jusileia da Estiva, parabenizando a sua princesa, a sua filhinha Beatriz, hoje completando mais um aninho de vida, parabéns, parabéns Beatriz, muitas felicidades, recebendo um abraço, um carinho especial de toda a sua família pela passagem do seu aniversário, parabéns, parabéns, que essa data se repita por muitos e muitos anos, deixando um abraço também para dona Tereza Gildásio em Pedra Azul, no Novo Progresso, também na sintonia com a gente, sempre ligados aqui na programação. Seu Antônio em Águas Vermelhas também está na sintonia. Nosso amigo Silvaldo de Tuparecer também está na sintonia com a gente. Os amigos aí sempre com a gente. Zé Domingos da Santa Rosa, obrigado gente pela companhia. Bom dia. 9:08. Luan Santana e Ana Castela.
1: Ana, deixa eu te falar uma coisa.
2: Você não.

0: Diego Hernando, Zé Neto e Cristiano. Vai cair água. Bom dia pra você na Oriente FM. Agora 3 faltando pras 8. Deixando abraço pra minha amiga Antônia. Oi, Tonha. Os amigos do Araçagi. Tá aí na sintonia também, participando com a gente. Obrigado pela companhia. E mais com a gente também, a Dona Aldeni de Pedra Azul. Tá ligadinha no Amanhecer Sertanejo. Um abraço, Dona Aldeni e toda a família. Sempre na sintonia. Paulinho Duarte, grande Paulinho caminhoneiro. Também tá ouvindo a gente, participando aqui no programa. Ah, também com a gente, abraçando aqui a nossa amiga Silvana, também tá na sintonia. Oi, Silvana, bom dia, fala comigo.
1: Bom dia, Marcos.
0: Bom dia.
1: Tudo bem com você?
0: Tudo
1: eu,
0: bem.
1: Eu, Silvana de Matita, gostaria que você tocasse para mim a música do Leonardo.
0: Certo.
1: História Sem Fim. Ofereço para toda a galera que tá ligadinha na Oriente FM. Oriente FM, sucesso o tempo todo.
0: Obrigado, Silvana, pela participação. Bom dia. 3 faltando para as 8.

0: Uma História Sem Fim, Leandro e Leonardo. Finalizando muito bem o Amanhecer Sertanejo, mandar alusão pra Silvânia, os amigos aí da Fazenda José dos Santos, todos aí na sintonia, obrigado pela companhia, pela participação. Também com a gente, nosso amigo Pedro, os amigos em General Dutra, Medina e sempre na sintonia, obrigado pela companhia. A nossa amiga Lúcia, do Córrego do Tatu, município de Gonzaga, também está na audiência com a gente. Forte abraço, obrigado pela companhia. Amanhecer Sertanejo de volta amanhã, se Deus quiser. Já já, tem Bom Dia Oriente. Um abraço, gente.
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0: Oriente 82.
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4: Olá, eu sou Evandro e este é o Café Express.
5: E eu sou Vitória Vieira. Vamos às manchetes.
4: A atividade econômica cai 0,7% em março em razão da guerra do Irã.
5: Governo buscará juro de um dígito no plano Safra 2026-27.
4: Saúde abre consulta pública sobre inclusão de remédio contra câncer.
5: XP frustra com resultado e ação tomba 5% em Nova York.
4: XP tem lucro de 1,3 bi no primeiro trimestre. A atividade econômica brasileira registrou uma queda de 0,7% em março, segundo o IBCBR, indicador do Banco Central que monitora o desempenho mensal da economia. O recuo ocorreu no primeiro mês da guerra no Irã e atingiu todos os setores analisados, incluindo a arrecadação de impostos, agropecuária, indústria e serviços, sendo este o último o mais afetado com a retração de 0,8%. Especialistas apontam que o cenário de incerteza internacional influencia diretamente as expectativas econômicas, reduzindo investimentos e afetando cadeias globais de comércio.
5: O ministro da Agricultura, André de Paula, afirmou que a principal meta do Plano Safra 26-27 será reduzir os juros do crédito rural para médios e grandes produtores, buscando taxas de apenas um dígito e volume de financiamentos superiores aos 516 bilhões de reais atuais. Em entrevista, o ministro destacou que o governo federal reconhece as dificuldades enfrentadas pelo agronegócio e demonstra disposição para apoiar o setor. Entre os temas prioritários está a renegociação de dívidas rurais, que atualmente é debatida no Senado. Segundo André de Paula, o agronegócio vive uma tempestade perfeita, marcada por endividamento elevado, juros altos, queda nos preços de commodities e aumento nos custos dos insumos agrícolas.
4: A Comissão Nacional de Incorporação de Tecnologia no SUS, o CONITEC, abriu 4 consultas públicas para avaliar a ampliação do uso de pembrolizumab no tratamento de câncer de pulmão, esôfago, mama triplo negativo e colo do útero. O medicamento estimula o sistema imunológico e combate células cancerígenas e tende a causar menos efeitos colaterais que a quimioterapia tradicional. Produzido pela MSD, ele terá parte da produção nacionalizada por meio de uma parceria com o Instituto Butantan, o que pode reduzir custos.
5: Vamos com as notícias do mercado financeiro.
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5: As ações da XP Inc. no Nasdaq recuaram mais de 4% após o balanço do primeiro trimestre e o anúncio do novo CFO da companhia. Analistas do mercado avaliaram o resultado como mais fraco, pendendo para o lado negativo. A empresa reportou o lucro líquido ajustado de 1,31 bilhão de reais nesse período, o que representa um avanço de 7% na comparação anual anual, mas queda de 1% em relação ao quarto trimestre do ano passado. A receita bruta atingiu quase 5 bilhões no primeiro trimestre, aumento de 8% ante o mesmo período do ano anterior e recuo de 2% na comparação com os últimos 3 meses de 2025.
4: A XP INC, ticker XPBR31, teve lucro líquido ajustado em 1,3 bi no primeiro trimestre, aumento de 7% em relação ao mesmo período do ano passado, mas com piora na rentabilidade, queda em captação, conforme dados divulgados pelo grupo financeiro. A companhia também anunciou a troca de CFO, bem como dividendos de cerca de 500 milhões de reais e programa de recompra de ações de até 1 bilhão de reais. Na base anual, o lucro da XP cresceu 7%, mas no trimestre cedeu 1%, ficando abaixo das previsões de analistas compiladas pela LSEG, que apontavam 1,4 bi de reais.
5: Esse é o Café Express, um golinho de café e a gente volta já.
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1: 8:12, bom dia!
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7: Nota de falecimento. 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
1: Agora, 8:16.
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1: Bora comigo, bom dia, Patrícia Souza com você aqui na sua rede Oriente FM, emissora do grupo Valky Rocha de Comunicações, sucesso o tempo todo. Quintou por aqui.
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1: 8h17, bom dia! Um abraço para você carinhoso que tá aí sintonizado na Oriente, no Leste, Centro-Leste, Nordeste de Minas, mais de 2 milhões de amigos ligados. 339-9709-6596 para você participar na região Nordeste. Hoje até às 9 com você. E no 319-7215-3001 na região Centro-Leste, 103,1. Vamos juntos então começar mais uma manhã de quinta-feira no clima bem gostoso e com a sua participação. E a gente já traz as suas previsões astrológicas.
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11: Quinta-feira sensacional para você. Vamos às previsões para o seu horóscopo. Áries, Touro e Gêmeos.
15: Áries, de 21/3 a 20/4.
16: Oi, oi, oi, Áries. Ótima quinta-feira. Olha, é hora de considerar a possibilidade de encerrar uma relação que tem sido marcada por ciúmes, possessividade e rivalidade. A necessidade de controlar suas emoções deve ser substituída pelo autoconhecimento e pela conscientização de que apenas você tem o poder de romper aí com esse vínculo. Hoje sua cor é vermelho, número da sorte 43.
15: Touro, de 21/4 a 20/5.
11: Alô, você de Touro, você está enfrentando um desafio que o incentiva a explorar novas abordagens e é provável que essa troca de experiências se encerre de forma definitiva. E para alcançar o sucesso é crucial que você liberte-se dessa situação que tem causado desconforto. Nesse momento adverso é essencial praticar empatia e exercitar o desapego. A desconstrução é vital para alcançar progresso. Amarelo é a cor para hoje, 19 é o número da sorte.
15: Gêmeos, de 21/5 a 21/6.
16: Ótima quinta-feira para você que é do signo de Gêmeos. Olha, no seu trabalho, geminiano, esteja preparado, preparada para possíveis imprevistos que podem exigir alterações na sua agenda. Hoje é um dia que demanda sabedoria ao escolher as palavras ao lidar com alguém insatisfeito. Além disso, essa experiência exige discernimento para enfrentar a concorrência no ambiente de trabalho. Use e abuse da cor branco. O número da sorte hoje é o 56.
11: Já já as previsões para você de Câncer, Leão e Virgem.
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0: Hoje não.
1: 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As previsões para o seu signo. Câncer, de 22 do 6 a 22 do 7.
2: Alô, Câncer. Alô, Leão. Alô, Virgem. Agora as previsões para esses três signos, começando o bloco com Câncer. Nesta quinta-feira maravilhosa, é aconselhável explorar novas oportunidades para gerar renda, com ênfase no desenvolvimento de uma atividade que lhe proporcione fazer prazer e bem-estar, né? Fazer o melhor para você. É possível que você chegue à conclusão de que não está mais conectado com um projeto ou um grupo de pessoas. É importante avaliar como essa situação tem impactado seus ganhos materiais. A cor para hoje é vermelho, o número da sorte é o 18.
1: Leão, de 23 do 7 a 22 do 8.
3: Boa quinta-feira, Leão, Leonino, Leonina. Olha, sua postura atual está causando desconforto em muitas pessoas ao seu redor. A sua decisão de priorizar a sua própria felicidade e focar em si mesmo está gerando conversas. No entanto, não se preocupe excessivamente aí com as opiniões alheias e, acima de tudo, não interrompa o processo de libertação e desenvolvimento do amor próprio. 4 é o seu número, sua cor hoje é lilás.
1: Virgem, de 23 do 8 a 22 do 9.
2: Virginiano, virginiana, enquanto você não alterar a sua maneira de pensar, é provável que o desconforto e as discórdias persistam. Portanto, é importante fazer um esforço para compreender o momento que está vivendo e também liberar pessoas e situações que já não devem fazer parte da sua vida. As incompatibilidades estão evidentes e é necessário que você se posicione com discernimento e também qualidade nas suas relações e decisões. Amarelo para hoje, 59 é o número.
3: Daqui a pouquinho, Libra, Escorpião e Sagitário.
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0: 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Léo Magalhães, Wesley Safadão, dois amigos. Brisa está e Valfredo, tô no hip. Também Henrique e Juliano, última saudade. Até às 9 da manhã te faço companhia para o Nordeste de Minas. Continue participando, daqui a pouco tem o seu abraço, o seu alô, seu signo chegando no seu rádio. Bom dia!
1: 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Libra, de 23 do 9 a 22 do 10.
2: Vamos agora às previsões. Libra, Escorpião, Sagitário, começando por você, Libriano, Libriana. Ótima quinta-feira. Para alcançar aí a prosperidade com excelência, é fundamental romper com um padrão que tem limitado as suas oportunidades, restringindo-as a um espaço muito estreito. Enquanto você depender do apoio de terceiros, como uma mulher, para sustentar sua carreira, a sua dependência profissional poderá estagnar. Hoje sua cor é o verde, número da sorte é o 33.
1: Escorpião, de 23 do 10 a 22 do 11.
3: Alô, alô, você de Escorpião. As forças do universo estão impulsionando você a cultivar uma autoestima mais forte e também reconhecer o seu próprio valor. É crucial que você avalie sua própria conduta, pois pode estar sabotando a si mesmo e a si mesma e criando obstáculos que prejudicam vida mais feliz e harmoniosa. Recomenda-se que você reflita sobre sua perspectiva em relação ao dinheiro e também prosperidade, pois é essa visão que moldará o seu sucesso. Azul para hoje, 2 é o número.
1: Sagitário, de 23 do 11 a 21 do 12.
2: Oi, oi, oi, Sagitário. Reserve um tempo para meditar sobre os seus sentimentos. Esse é um momento importante para cuidar das suas necessidades emocionais e também psicológicas. Encare o medo e a sensação de solidão como oportunidade para superar os obstáculos que surgem no seu inconsciente. É hora de deixar para trás esse peso que você carrega. Marrom é a sua cor para hoje e o seu número é 26.
3: Já já para você de Capricórnio, Aquário e Peixes. Aguarda aí, viu?
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0: Pra você que tá curtindo a Oriente, 8h41.
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0: amigo, seu signo, 13 para as 9.
1: 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Capricórnio, de 22 do 12 a 20 do 1.
2: Ô Capricórnio, uma ótima quinta-feira para você. Olha, pode ser que você encontre desafios ao desenvolver um projeto ou a interagir com um grupo de pessoas, mas não desanime. Encare essas dificuldades como oportunidades para poder se alinhar, né, com seus valores e fazer escolhas mais acertadas. Nesse percurso é fundamental aprender a dizer não e também expressar o seu posicionamento com qualidade. 18 é o número da sorte, a cor é verde.
1: Aquário, de 21 do 1 a 18 do 2.
3: Ótima quinta-feira para você que é do signo de Aquário. Olha, aquariano, você está enfrentando desafios nas suas relações com uma pessoa em específico. Os conflitos, eles podem ser resolvidos através do diálogo ou da busca pelo entendimento mútuo num caminho intermediário. Dependendo da situação, pode ser apropriado considerar um afastamento temporário ou até mesmo o corte definitivo dessa relação. Os desgastes tornam-se significativos demais para uma abordagem colaborativa. Hoje, use e abuse. Sua cor é amarelo ouro, número da sorte 39.
1: Peixes, de 19 do 2 a 20 do 3.
2: Alô, alô, peixes! Existem desgastes no trabalho gerados por desarmonias e também compatibilidades. Medite com sabedoria como pode conduzir esse tema, se posicionando aí de uma maneira diferente. Enxergar essa situação por um outro ângulo, por exemplo, é a única maneira de entender como se relacionar com essa pessoa. Amplie seu campo de visão, tá? O número da sorte para hoje é o 11, a cor é prata.
3: E assim nós finalizamos então as previsões para o dia de hoje, para essa quinta-feira, mas amanhã tem muito mais.
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0: Vamos lá com participações dos nossos amigos ouvintes aqui na Oriente. Bom dia!
4: Bom dia, Patrícia. Aqui é Duca do Araçagi. Estou aqui no meu trabalho, curtindo a sua programação, que é muito especial. Se você pudesse, toca para mim uma música do Pablo. Quem ama, não machuca. Quero oferecer essa música para todos que estão aí na escuta do seu programa. Todos os meus colegas aqui de trabalho, de caminhão, ok?
0: Um abraço, Tuca. Daqui a pouquinho rola a sua música.
5: Oi, Patrícia, bom dia.
0: Bom dia.
5: Sou a Jacqueline aqui do Projeto Craone. Eu quero te mandar um alô para a Cida, lá no Podalho. Manda uma música para ela, com Ana Castel. Qual que é a música de Ana Castel? Passa para mim, fazendo favor. Tchau, Deus abençoe.
0: Deus abençoe a senhora também, dona Juvelina do Projeto Craúna. Abraço aí a Lucilene de Pedra Azul, Carlito Bispo, Juscilene de Amatita. Bom dia, Ademir, tá ligado? Trabalhando na retroescavadeira, sempre com o radinho sintonizado. Luciano, que bom dia pra você. Abraço a Isadora e a Paulinha e toda a família. Maria Helena tá no Boa Vista, Lívia, Wellington, Eduardo. Também a Maria Tereza, Daniel, Eduardo e Maristela. Vamos juntos curtindo a música que você curte.
6: Você

0: Pedra Azul aqui com o melhor da música pra você.
1: Bom dia, Patrícia. Aqui
0: bom
1: é
0: dia.
1: Alexandra, José dos Santos. Quero pedir uma música de Sérgio Silva. Olha que trezão. E oferecer para meu marido, Rosilvan, para minha filha, Luara, para minha filha, Rosiela, para minha mãe, Luciana, para meu pai, Vanderlei, meu irmão, Júnior, e para todos que estiverem na escuta da Rádio Oriente FM.
0: Beleza, minha amiga Alexandra. Paulo Sérgio Amaral, ligado no aplicativo em BH. Abraço para você e toda a sua família em Pedra Azul, no bairro Getúlio Vargas. Filho Ravi, Lucas, a Maria, irmã Ana Paula, sobrinho David Amaral, cunhado Daniel. A Ana Maria do Tomo, um abraço para você. Pode deixar que eu vou mandar uma música bacana para a senhora, dona Ana Maria. Também a Nígia Coutinho, a Nice, turma do Jacutinga.

0: Patrícia.
1: Bom dia.
0: Meu nome é Aldenir, da Rua Bela Vista. Manda uma música pra mim, um Paula Fernanda, um Moranguinho do Nordeste. Que Deus te abençoe.
1: Minha amiga, daqui a pouquinho o Marcos Rocha rola pra você aí na programação, tá bom? Bom dia, Lucilene de Pedra Azul, a sua mãe Maria de Lourdes, o pai Eupídio, toda a galera no 12 curtindo a gente. Maria, João, Valdirene, estamos aqui ligados na Sapataria Rocha, turma em Divisa Alegre, trabalhando e ouvindo a Oriente. Deise de Ferros, abraço, diz que tá adorando as músicas que a gente tá rolando, que bom, esse feedback é maravilhoso. Então a galera do Nordeste, um abraço carinhoso, eu fico por aqui, Marcos Rocha assume o comando daqui a pouquinho e eu volto para o Nordeste amanhã às 8 da manhã. E eu continuo aqui para o Centro-Leste até meio-dia.
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1: Vamos lá, tá na hora de informações aqui no seu rádio. Minas Gerais terá 1.300 radares inteligentes. Agora na Oriente, 93, bom dia. As estradas estaduais de Minas vão receber no prazo de até 2 anos 1.300 radares inteligentes. Primeiro lote da instalação começa já no mês que vem. Segundo o DR de Minas, mais do que medir a velocidade dos veículos, os equipamentos inteligentes vão operar como uma ferramenta estratégica de gestão e segurança. Os novos radares são capazes de monitorar a circulação de veículos de forma contínua, identificar automóveis roubados ou clonados, cruzar informações e detectar padrões de comportamento fora do comum, como deslocamentos atípicos e a circulação recorrente de veículos como comboio. Os primeiros 210 dispositivos começam a ser instalados no próximo mês e serão incorporados à atual rede, que conta com 614 radares. A expectativa é que até 2028, Minas Gerais conte com 1.300 radares inteligentes distribuídos por toda a malha rodoviária estadual.
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1: Vamos lá. Tempo e temperatura, Cachoeira de Pajeú, 21 graus, sol entre nuvens, do ar 78%. Em Alvorada de Minas, sol entre nuvens, 21 graus, umidade relativa do ar 80%.
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1: Câmara aprova medida provisória que aumenta piso dos professores para R$ 5.130. A Câmara dos Deputados decidiu pela aprovação da medida provisória que aumenta o piso salarial.

0: Salarial dos professores da educação básica para R$ 5.130 neste ano. O reajuste representa um ganho de 5,4% e agora irá à votação no plenário do Senado Federal. A principal alteração garantida pela medida se refere à base do cálculo anual do piso. A nova regra impõe um reajuste a partir da inflação do ano anterior acrescida de 50% da média do crescimento das receitas do Fundeb, que é o Fundo de Educação, nos 5 anos anteriores. A única restrição é que o reajuste não pode ser inferior à inflação do ano anterior e nem superior à variação percentual da receita do Fundeb nos últimos 2 anos.
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1: 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Bom dia, excelente quinta-feira pra você. Vamos juntos na Oriente até o meio-dia. Agora tem novelas.
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15: Quinta-feira começando com mais um resumão das novelas para você ficar por dentro de tudo. E a gente abre o programa de hoje com A Nobreza do Amor. Xinua tenta dissuadir Jindal de fazer sua busca por Alica no Brasil. Niara e Alica ficam satisfeitas com o comportamento de Tonho sobre seu segredo. Dona Menina apoia Tonho. Mundica alerta Mirinho sobre a fuga de Fabrício. Mirinho se desespera ao perceber que levou um golpe do ex-sócio. Diógenes se desespera com a fuga de Fabrício e Graça tenta acalmar o empresário. Tonho reflete sobre suas diferenças com Alica. Dume se preocupa com a conclusão de Jindal sobre o paradeiro de Alica. Mirinho confessa a Casemiro que não conhecia Fabrício muito bem. Carrapato veste a batina de Viriato e se apresenta a Belmira. Jindal envia Malungo ao Brasil para buscar Alica. Continue ligado porque daqui a pouco tem Coração Acelerado.
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1: Muito bem, na Oriente, agora 9h15. Bom dia!

Feira, Moda Splash na Oriente. Bom dia para você, excelente quinta-feira. Daqui a pouquinho estarei conversando aqui com o secretário de Esportes de Pedras, o Alex Viana, vai trazendo para gente as ações da Secretaria Municipal de Esportes. Já, dentro de alguns instantes. 9:17, Mari Fernandes.

Matheus e Cauã na Oriente, Amanda Errado, ainda por aqui, Mari Fernandes. Já já estaremos aqui batendo papo com Alex Viana, secretário de Esportes de Pedras U, trazendo aí as ações da Secretaria Municipal de Esportes para toda a população. 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

0: Hora da Conquista. Então, para você ter ideia que, às vezes, quando o final de semana que eu não tenho um evento aqui em Pedra Azul, você pode ter certeza que nós temos atletas de Pedra Azul nos representando em outros municípios. Então, é muito importante também frisar isso, que Pedra Azul, constantemente, nós temos participado de alguns eventos fora, inclusive agora, no momento, nós temos 120 atletas ali na cidade de Jequitinhonha participando do Jengue, que é uma competição escolar. Eles representam o município através de algumas escolas estaduais, porque nós fazemos na etapa que antecede o Jengue, nós temos a etapa municipal, que é o GEPAS. Certo. Então, os campeões do GEPAS, de cada modalidade, eles representam o município na próxima etapa, que é o Jengue. A primeira etapa micro-regional está acontecendo na cidade de Jequitinhonha. E aí, hoje, nós temos lá 120 atletas que estão nos representando muito bem. E pode ter certeza que o que precisar da Secretaria de Esporte, seja para o esporte, nós estaremos sempre de portas abertas para qualquer atleta. Então, passando essa etapa do Jengue micro-regional, os campeões ali vão para a etapa regional que acontecerá na cidade de Almenara.
1: Certo. Inclusive, Alex, esse fim de semana tem, né? Tem o campeonato, o torneio, esse fim de semana?
0: Isso, Darlan. Também falando aqui, atualmente, que tem acontecido aqui, nós estamos com o campeonato mineiro, campeonato de futebol de campo, também que todas as quartas-feiras nós temos as disputas ali no estádio Raul Oceano. E atualmente, além deste campeonato, nós temos, como eu te falei também, vários campeonatos internos nas escolinhas. Nós temos escolinhas aqui de futsal, handball, de voleibol, em alguns bairros aqui, por exemplo. Nós temos ali no bairro Getúlio Vargas, que graças a Deus, Darlan, posso falar que esse Márcio Souto é o prefeito que mais investiu no esporte, e assim, os números dizem isso. E está aí para qualquer um ver que realmente se investiu. Nós tivemos ali a cobertura da quadra do Getúlio Vargas, tivemos a cobertura da quadra das Jissaras, cobertura da quadra do Pantanal, cobertura da quadra do Planalto. Então, para você ter ideia, são milhões investidos em cada bairro. Nós nós descentralizamos, nós não ficamos aqui só no centro de Pedra Azul, e realmente nós temos investido e investiremos muito mais. O que eu mais admiro no nosso prefeito Márcio Souto é que ele não é incansável. Todos os dias eu converso com ele, todas as oportunidades que eu falo, vamos investir nisso, ele, na hora. E não é só no esporte, eu falo isso, eu tenho hoje 53 anos, mas eu tenho testemunhas aí de vários senhores de mais idade, 70, de 80 anos, com muito mais experiência do que eu, e coloco o nosso prefeito Massou como um dos melhores de todos os tempos, porque realmente ele tem essa garra, essa vontade de trabalho. E até me surpreendeu, porque eu pensei que no segundo mandato agora ele ia parar um pouco, mas parece que o homem veio com mais energia e tem cobrado cada vez mais. Né? É muita garra, e graças a Deus não é só para o esporte. Então eu falo que Pedra Azul aqui a gente é privilegiado por ter um prefeito que realmente quer fazer para o bem da população.
1: Certo.
0: Aí eu vou falar agora, Darlan, sobre o evento desse final de semana. Nós teremos aqui um seminário de karatê, ou Sim. seminário de capoeira, na verdade. Será o nono encontro estadual de capoeira. Isso é um evento que, para você ter ideia, aí, como eu falo sempre, são várias modalidades. Nós não temos aqui ficar preso só em esporte, igual como futsal e futebol. Nós teremos aqui o nono encontro estadual de capoeira. Teremos a participação de grandes nomes das lutas. Teremos o mestre Nego Bamba, o mestre Dendê, mestre Zai, mestre Cogumelo. E aí esse seminário será o nono encontro estadual de capoeira, será no sábado pela manhã, a partir das 9 horas, ali no ginásio poliesportivo Dr. Denner da Cunha Peixoto. Então, desde já, eu convido a todos que realmente queiram participar deste seminário, será muito interessante. E teremos também a participação do Arley Pacheco, que é um atleta aqui do Jiu-Jitsu, nossa cidade, que já foi campeão mundial e é uma referência do Jiu-Jitsu. Então, também nós teremos essa oportunidade de estar aqui com ele no sábado. Desde já eu quero convidar todos os atletas, amantes das

0: Frutas de Pedra Azul. E o principal, Darlan, que será à noite, nós teremos aqui o primeiro Foo Fighters de Pedra Azul. É, serão disputa de cinturões. Cinturões, como você vê aí na televisão, nós teremos 12 lutas. Serão duas lutas de capoeira, duas lutas de jiu-jitsu, duas lutas de karatê, duas lutas de boxe, duas de muay thai e duas de kung fu. Então, para quem é amante das lutas, podem ter certeza, lá no ginásio poliesportivo Dr. Denner da Cunha Peixoto, a partir das 18 horas, neste sábado agora, você é o nosso convidado especial. Será a primeira vez que teremos aqui um ringue na cidade de Pedra Azul, um ringue 7x7. Então, você terá a oportunidade de acompanhar realmente uma luta pela primeira vez ao vivo aqui, às vezes quem não teve a oportunidade. E nós teremos atletas aqui de Pedra Azul lutando. Clezinho é um deles. Será um momento de você que só vê às vezes aí pelas redes sociais o atleta Clezinho ser campeão, que ganha cinturões aí constantemente, é um atleta de ponta. Nós teremos a oportunidade de ver ao vivo. E eu quero já aproveitar aqui também a oportunidade, agradecer ao mestre Guilherme lá da cidade de Medina, que é o parceiro deste evento, e o Penado, que é do nosso município também, o mestre Penado, que não mediu esforços a todo instante quando apresentou esse projeto para a gente. Prontamente eu levei ao prefeito Massoud, como sempre, ele disse que estaria aprovado na hora. Então, eu quero aqui fazer esse convite especial a vocês também, Darlan Carlos, ao DJ Cabeça, para que estejam lá, porque será um momento épico do esporte em Pedra Azul.
1: Verdade. Aí estamos aqui com Alex Viana, secretário de esporte de Pedra Azul. Parabéns aí, Alex, pelos destaques aí, você que está à frente da pasta, por esses feitos aqui na cidade de Pedra Azul. Muito bem, gente. Tem algum, irmão?
0: Não, Darlan, só mesmo mais uma vez aí agradecer a toda a Rede Oriente FM, especialmente a vocês aqui de Pedra Azul, agradecer também ao Valdir, né, presidente da Rede Oriente FM, e dizer que Pedra Azul sempre será bem receptiva a todos aqueles que realmente queiram vir para cá, em breve também, por fazer parte da nossa pasta. A nossa pasta é esporte e turismo. Teremos também aqui no outro final de semana, talvez até marcaremos aqui para final de semana posterior, a gente vir aqui falar sobre a Expo Agro, né, de Pedra Azul 2026, que tem aí sido muito comentada, não só aqui em Pedra Azul, em toda a região. Grandes atrações teremos aqui: Luan Saraiva no sábado, dia 30, dia 31, Neto Brito. E dia 1º, a grande atração nacional, Xande Avião, pela primeira vez em Pedra Azul. Pode ter certeza que Pedra Azul fará história com essa Expo Agro 2026.
1: E além também dos cantores regionais, né?
0: Isso, teremos aqui grandes cantores regionais do nosso município, que fazem show aí por onde passa, são um sucesso completamente. Quem geralmente participa sabe que não fica parado, porque fica. Nós temos ali Alessandro Santos, temos Michael, temos Charles do Forró, temos Nai Viana. Então será um grande evento, pode ter certeza. Teremos também ali leilão de corte. Então pode ter certeza que não será um evento que você vai arrepender de ir. Pode preparar aí a sua bota, o seu cinto.
2: Vai ter praça de alimentação também.
0: Praça de alimentação e palco, som tranquilo, a iluminação é top. Faremos uma festa, como eu falei aqui, que vai ficar marcado na história de Pedra Azul. E a Rádio Oriente também, FM, vai estar presente, com certeza. A Rádio Oriente FM, que está presente em todos os momentos especiais da nossa cidade, não ficará de fora dessa.
1: Isso. Alex, muito obrigado pela sua presença, por estar aqui explanando, destacando, apresentando os destaques aí da Secretaria de Esportes para a população.
0: Beleza, DJ Cabeça, Darlan Carlos, muito obrigado pelo convite. Estaremos sempre aqui à disposição. E um grande abraço para todos os ouvintes da Rádio Oriente FM. Um bom dia.
1: Bom dia, valeu, um abraço.
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5: Quem quinta-feira começando com mais um resumão das novelas para você ficar por dentro de tudo. E a gente abre o programa de hoje com A Nobreza do Amor. Xinua tenta dissuadir Jindal de fazer sua busca por Alica no Brasil. Niara e Alica ficam satisfeitas com o comportamento de Tonho sobre seu segredo. Dona Menina apoia Tonho. Mundica alerta Mirinho sobre a fuga de Fabrício. Mirinho se desespera ao perceber que levou um golpe do ex-sócio. Diógenes se desespera com a fuga de Fabrício e Graça tenta acalmar o empresário. Tonho reflete sobre suas diferenças com Alica. Dume se preocupa com a conclusão de Jindal sobre o paradeiro de Alica. Mirinho confessa a Casemiro que não conhecia Fabrício muito bem. Carrapato veste a batina de Viriato e se apresenta a Belmira. Jindal envia Malungo ao Brasil para buscar Alica. Continue ligado porque daqui a pouco tem Coração Acelerado.
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1: Oriente FM. Oriente 9:45.
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5: E agora vamos falar de Quem Ama Cuida. Otoniel trata Arthur com hostilidade, mas Elisa pergunta se ele quer esperar Adriana chegar. Kleber nota que Pedro não conseguiu tirar Adriana da cabeça. Ademir aconselha Pilar a retirar o processo contra Arthur. Arthur oferece o emprego de volta a Adriana. Dora conta a Pedro que André está voltando para o Brasil. Pedro encontra Adriana e fica sabendo que ela e a família deixarão o abrigo. E esse foi o nosso resumão das novelas de hoje. Obrigada pela companhia e até a próxima.
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6: Muito bem, na Oriente FM, sucesso o tempo todo. Agora 9h49, Padre Reginaldo Manzotti. Meu primeiro
7: Olá,
6: amor.
7: Olá, querido povo de Deus. 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Ouça agora minha nova música, Meu

0: Milton Santos e Pablo, Herança de Amor, fechando nossa primeira parte do Bom Dia Oriente. Logo após a experiência de Deus, a gente continua com mais Bom Dia Oriente, muita música e mais alô para você participando aqui na programação.
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0: Oriente 2, faltando para as 10.
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Louvado seja nosso Senhor Jesus Cristo, para sempre seja louvado. Queridos filhos e filhas, que a paz de nosso Senhor Jesus Cristo esteja com você nesta quinta-feira eucarística, como sempre, voltando-nos a Jesus Eucarístico e dizendo: graças e louvores se deem a todo momento ao Santíssimo e Diviníssimo Sacramento. E nós estamos em plena novena de Santa Rita de Cássia, das causas impossíveis, quarto dia, isso mesmo, Santa Rita das causas impossíveis, rogai por nós. Filhos amados, povo querido de Deus, eu quero saudar a todos, a partir da Rádio Evangelizar, de onde tudo começa, as rádios irmãs, cujos nomes cito neste momento: Rede Oriente FM, quero saudar a todos, a partir da TV Evangelizar, sinal digital em todo o país, em várias cidades, canal aberto, pelo YouTube Padre Manzotti Oficial, aplicativo da Associação Evangelizar Preciso e todas as plataformas digitais. Bom, queridos irmãos e irmãs, nós estamos, eu disse, em plena novena de Santa Rita de Cássia, mas nós estamos em plena Semana da Unidade dos Cristãos. E dentro dessa semana estamos fazendo uma catequese, catequese do Espírito Santo, e hoje será sobre os dons do Espírito Santo. Filhos amados, povo querido, vamos juntos na Trindade Santa: Pai, Filho e Espírito Santo. Amém. Senhor Deus, eu o proclamo como presença real na Eucaristia e digo de todo o coração: eu vos amo, eu vos adoro, eu vos louvo. Manda teu Espírito, Senhor, sobre nós. Nesta semana de oração de unidade dos cristãos, numa preparação para Pentecostes, um novo Pentecostes que acontecerá neste domingo, com teu Espírito, Senhor, nos debruçamos sobre a palavra de Deus de hoje, que assim nos fala: naquele tempo, Jesus ergueu os olhos e disse: Pai Santo, eu não rogo somente por eles, mas por aqueles que vão crer em mim por sua palavra. Faço uma pausa. Jesus não reza só para os 12 apóstolos no tempo, mas a sua oração abrange todos os discípulos que futuramente viriam, e somos nós que os tornamos pelo batismo. Repito esta frase que é importante: Jesus rezando por mim. Pensa isso: mas por aqueles que vão crer em mim pela tua palavra, para que todos sejam um. Por isso, aqui está um dos pilares da Semana da Unidade dos Cristãos: que todos sejam um. Senhor, já me coloco em oração porque são tantas as denominações cristãs

0: e precisamos do ecumenismo, Senhor. Precisamos ficar naquilo que nos une, não naquilo que nos divide, como diz o Papa no documento Unitatis Reintegratio. Fiquemos, Senhor, com aquilo que nos une, que todos nós, cristãos, que professamos a fé em Jesus Cristo, sejamos um, que as diferenças não nos separem, que a diferença não nos leve à desunião. Manda teu Espírito, Senhor. Senhor, ainda falas mais claramente. Que todos sejam um e eu neles. E que possam chegar à unidade perfeita. Veja que nosso Senhor deseja isso. Que deixemos as divisões, as brigas, as pelejas, mas que nos unamos à mesma causa, Jesus Cristo, que numa palavra teológica é ecumenismo. Ajude-nos, Senhor, a viver isso. E tendo claro isso, sei que a união começa dentro de mim, quando cada um deseja estar com o outro. Então me coloco, Senhor, nesta quinta eucarística e peço o Espírito Santo de Deus sobre a igreja, sobre os adoradores, sobre mim, sobre a família. Vem Espírito Santo, vem Espírito Santo e age em nossas vidas, Divino Espírito Santo, fazendo-nos um só rebanho, um só pastor. Que superemos as diferenças e busquemos esta unidade, para que possamos amar. E no amor verdadeiro não há divisão. Vem, Espírito Santo de Deus, adorarei. Espírito Santo, terceira pessoa da Santíssima Trindade, nesta semana, nesta preparação para Pentecostes, vem Espírito Santo sobre nós. Adorarei, Espírito Santo. Ah, vem Espírito. Fogo que é suave e abrasador e é um doce hóspede de nossas almas. Vem Espírito Santo de Deus. Vem efusivamente. Vem sobre nós. Senhor, hoje te pedimos em plena quinta eucarística, faça-nos verdadeiros adoradores, faça-nos corações ardentes em adoração a ti, Senhor Deus. Espírito Santo de Deus, fonte de todo bem e de toda graça, Espírito Santo, fruto do amor do Pai e do Filho, inspirai-me sempre o que devo pensar, o que devo querer, como devo agir, o que devo fazer para o bem das almas e minha própria salvação. Vem, Espírito Santo. Já é adiantada a semana, nesta quinta eucarística. Vem, Espírito Santo, e dai-nos um novo Pentecostes. Eu vou para o intervalo e eu volto já, quero lembrar. Estou chegando em Fátima. Então, mande os seus nomes, nome de sua família, para que eu possa levar até a ermida de Nossa Senhora de Fátima e colocar o seu nome lá este ano. 0800-410-6060. Anote ali. Ou mande, fale com nossos atendentes, ou mande um WhatsApp. 41-3221-6060. Faça isso agora. Eu vou para o intervalo e eu volto já. Volte comigo.
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2: Nota de falecimento. A funerária Teófilo Ottoni comunica com pesar o falecimento de Vanir Rocha Freitas, conhecida como Dona Vanir da Baixa do São Francisco, ocorrido ontem em Belo Horizonte. 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Seu sepultamento será hoje, quinta-feira, às 17 horas, no Cemitério da Paz. Com pesar, comunicamos o falecimento de Vanir Rocha Freitas, Dona Vanir da Baixa do São Francisco.
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0: Querido povo de Deus, em plena quinta-feira, eu quero lembrar que nós estamos na 17ª parcela. Parcela do livro Ouro, pagando as nossas prestações, 1.300.000 e pouco. Se você já o fez, muito obrigado. Se puder, faça de novo. Mas reúna a família, reúne os amigos. Entre no site agora, livrouro.com.br. Escolha o valor, rode um pouquinho, aí você vai escrever o seu nome, o nome de sua família. Eu digo, se você quer receber uma graça, que assim seja. Se você quer testemunhar uma graça, também o faça. Mas, se simplesmente você quer doar e que seu nome esteja lá, mesmo que oculto, filho de Deus, filha de Deus, Deus sabe que você contribuiu. Portanto, faça esse gesto hoje, em pleno mês de maio, mês de Nossa Senhora, faça esse mimo a Nossa Senhora e a obra evangelizar é preciso. Estou vendo ali, ó, Filho de Deus de Nova Serrana, Minas Gerais, Filho de Deus de Fé do Sul, São Paulo, a Cirlei Pereira de Americana, São Paulo, colocou pedindo saúde, Cirlei e tantos outros dos seus familiares, Filho de Deus de Quilombo, Santa Catarina, Edi Oliveira, de Gravataí, Rio Grande do Sul. Faça como eles. Livrouro.com.br. Edinício, falei certo o seu nome ou é a pronúncia diferente?
1: Bom dia, seu padre.
0: Bom dia, Deus abençoe. Tá certo. Seja bem-vindo, Edinício.
1: Obrigado, seu padre.
0: Você fala de onde?
1: Falo de Brasília.
0: Brasília. Como é que você me acompanha ali em Brasília?
1: Da Rádio Nova Aliança.
0: Meu abraço à Rádio Nova Aliança FM. Pois não, filho?
1: Padre, eu liguei para pedir oração, prestar minha situação à vida. Está um pouco difícil.
0: O que está acontecendo, filho?
1: Eu tenho um comércio aí, não sei, de 2019 para cá, está muito difícil.
0: Tá,
1: a situação financeira, de saúde também.
0: Tá bom.
1: O comércio meu aqui andava muito bem, sabe? Eu pagava minhas contas direitinho.
0: Sim.
1: Dava pra mim comprar minhas coisas. Então, 6 anos pra cá, tem andado bastante. Depois da Covid.
0: Entendi.
1: Veio a Covid, veio outros problemas também.
0: Tá.
1: Aí não tô conseguindo sobrar as dívidas.
0: Entendi.
1: Como ser, né? Eu posto as coisas certinho, não tô conseguindo manter.
0: Você é uma pessoa honesta, mas na atual circunstância, depois da pandemia, as coisas ficaram difíceis. Vou colocar assim, filho, pedindo para a sua vida financeira, e é justo pedir, por intercessão de São José, providenciai que o meu trabalho possa render o pão nosso de cada dia. Essa é a principal intenção, filho?
1: Isso. Eu tenho, às vezes eu tenho até medo de ser alguma coisa que até fizeram, mas
0: não.
1: Não tem disso não,
0: ninguém fez nada não. Eu quero que você reze comigo agora, exatamente para você ter a certeza que nada vai te abalar. Diga assim: Senhor Jesus,
1: pelas tuas santas chagas,
0: dolorosas e gloriosas,
1: por intercessão de São José,
0: eu peço a graça
1: de poder sustentar minha família,
0: honrar minhas dívidas,
1: que o meu trabalho
0: com muito suor
1: e dedicação
0: possa prosperar,
1: afaste para longe
0: as dívidas,
1: as pessoas más.
0: Senhor,
1: eu creio.
0: Eu confio.
1: E eu espero em Ti, Senhor.
0: Que Deus abençoe você, Diniz. Você está dentro da sua... O que você tem?
1: Eu tenho um comércio, uma mercearia.
0: Então levanta a tua mão direita. Abençoai, Senhor, esta mercearia.
1: Abençoai, Senhor, esta mercearia.
0: Eu não te peço luxo nem riqueza. Mas o pão nosso de cada dia. E o bem-estar da minha família. Por intercessão de São José. Amém. Que Deus abençoe, Ednício. Vamos rezar, mas já acreditando, pedindo a Deus Nosso Senhor. Minha saudação a Brasília. Ele acompanha pela rádio Nova Aliança FM. Ao cardeal Dom Arcebispo Dom Paulo César Costa, da Arquidiocese de Brasília. Eu vou direto, Alice. Que a paz de Jesus esteja com você, Alice.
2: Bom dia, Padre, a benção.
0: Deus abençoe. Você fala de onde, Alice?
2: Cornélio Procópio.
0: Cornélio Procópio. Pois não, filha?
2: Eu queria pedir uma benção do Senhor, Padre. Tô com um probleminha de saúde.
0: Tá.
2: E tá complicado.
0: Você me escuta como aí?
2: Eu acompanho o Senhor pelo YouTube.
0: Tá bom. O que tá acontecendo com a tua saúde?
2: Tô com um cisto no ovário.
0: Tá, um cisto no ovário.
2: Sim.
0: Foi diagnosticado pelo médico, claro?
2: Ainda não. Tá sendo suspeitado.
0: Entendi. Ainda é suspeita.
2: Isso, suspeita ainda.
0: E por que você tá tão preocupada?
2: É que eu quero ter mais filhos, né, Padre?
0: Você já tem?
2: Já tenho. Tenho uma menina de 7 anos.
0: Como é o nome dela?
2: Manuela.
0: Manuela. Nome também de uma filha de um sobrinho meu, João Carlos e Ellen. Manuela. Filha, coloque a mão no ventre.
2: Sim.
0: E reza comigo. Jesus. Pelas tuas santas chagas. Dolorosas e gloriosas. E junto com você, Alice, muitas mães estão colocando a mão no ventre. Então, reze forte. Curai-me, Jesus. Deste diagnóstico. No meu ovário. Se for de tua vontade, Senhor. Que se realize o meu desejo. De ser mãe novamente. Eu te consagro. Esta gravidez. E me comprometo. Que eu, meu marido, minha filha. Serviremos ao Senhor. Amém.
2: Amém.
0: Qual é o nome do seu marido?
2: Bruno Henrique.
0: Tá certo. Que Deus abençoe, filha. Que Deus a proteja. Cornélio Procópio, Paraná, acompanha pelo YouTube, mas também tem que nos transmite lá a Rádio FM 104, Tiago Alcântara. Também a Rádio Terra Nativa AM, Carlos Roberto, Dom Marcos José de Souza, de Cornélio Procópio. Escute esse testemunho, por favor.
3: Eu tenho uma filha que teve Covid e ficou com a sequela de dores de cabeça. Todos os dias ela sentia dor de cabeça, era frequente. Aí eu recebo a capelinha das Santas Chagas,
0: Opa.
3: Uma vez no mês. Então, no dia do terço, eu pedi as Santas Chagas para curá-la dessas dores de cabeça. Então, ela foi curada, graças a Jesus das Santas Chagas. Obrigada, Senhor.
0: Graça recebida. Graça testemunhada, filha de Deus. 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Inabalável, com fé a tempestade vai passar. E tem conteúdo muito importante, denso, edificante para a nossa fé. Eu volto já, volte comigo.
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0: E nós vamos para a leitura orante, mas antes de adentrar em Jó, eu tenho três recadinhos para você prestar bastante atenção. Primeiro, fique atento no Instagram das redes sociais, onde eu anuncio as missas que vão acontecer na peregrinação, aqui na peregrinação. Então, fique atento para que você não perca. E perdendo, assista depois no YouTube Padre Manzotti. Segundo, estou no caminho para Nossa Senhora de Fátima. 13 de maio, na Cova da Iria. Então, convido você, mês de maio, lá vou passar o Pentecostes. Então ligue 0800-410-6060. Fale com as nossas atendentes, nossos atendentes. E eles vão anotar e vão me enviar e vou imprimir para levar na ermida. Ou você pode também mandar pelo WhatsApp 41-3221-6060. Amado povo de Deus, terceiro recadinho. Sempre, todo dia, a leitura orante, que está dando o que falar, meu Deus do céu, está dando o que falar, fica no final, na boca da noite, no YouTube Padre Manzotti. Você perdeu agora, tem o reprise e tem lá, leitura orante. Dá tempo de você retomar Jó. E se você estiver gostando de Jó, você vai aí mandar um áudio para mim, 41-3221-6060. Quando eu retornar, vou ouvir tudo e vou colocar. E se você tiver perguntas que tenham ficado perguntas, pode fazer. Se eu não conseguir responder na experiência de Deus, farei um programa à parte só para essas respostas. Mas agora, sem demora, Bíblia aberta, cartilha de oração. E chegou a hora do terceiro amigo. Amigo, tá bom. Vamos lá, fica por aí. Terceiro amigo de Jó falar. É a vez de Zofar. O terceiro amigo de Jó, Zofar. Lembremos, três chegaram, sentaram. O primeiro falou, Jó respondeu. O segundo falou, Jó respondeu. Agora é a vez do terceiro. Capítulo 11. Agora vamos ver se você sabe anotar. Capítulo 11, então, Jó 11, vírgula, 1, tracinho 6, ponto, 13, tracinho 15, ponto, 18, tracinho 19. Você está vendo no GC, pode copiar ali. Isso mesmo, é assim que a gente escreve quando vai pular de um versículo para o outro. E como o texto é denso, eu vou fazer estes saltos. Jó, capítulo 11, vírgula, do 6 a 3, ponto, aí você pula, 15, tracinho, perdão, 6, 13, tracinho 15, ponto, 18, 19. Aprenda a escrever sobre os capítulos e versículos. Vamos lá, capítulo 11, versículo 1. Então, Zofar, da região de Naamã, em resposta, disse: Será que todo esse palavrório vai ficar sem resposta? Palavrório de quem? De Jó. Por acaso, quem fala muito é quem tem muita razão? Já chegou provocando Jó, hein? Jó! Você pensa que não temos resposta? Provocativo esse, hein? O último veio afiado. Pensa que suas zombarias vão fazer calar a boca? Você diz que o seu modo de pensar está certo e afirma que é inocente diante de Deus. Versículo 5. Eu, porém, gostaria que Deus falasse e lhe desse uma resposta. Versículo 6, veja, olha a continuidade. Eu gostaria que Deus falasse e lhe desse uma resposta. Olha a ousadia deste homem. Ele lhe ensinaria os segredos da sabedoria, pois há mistérios na explicação das coisas. Assim, você veria que Deus o está castigando menos do que você merece. Valei-me Deus, eu não queria um amigo assim, hein? De novo, eu queria que Deus falasse. E ele falaria. E assim, esse é o ponto-chave, olha a acusação. Você veria que Deus o está castigando menos do que merece. Uma acusação muito séria. Agora, versículo 13. Jó, vire seu coração para Deus e ore com as mãos estendidas para Ele. Veja o que ele diz agora. Versículo 14. Abandone o pecado que mancha as suas mãos e não deixa que a maldade more em sua casa. Literalmente, disse que Jó tem as mãos sujas. Sujas por algum motivo, de sangue, sujas de maldade. Mas ele disse, você está sofrendo menos do que merece. Jó, vire teu coração para Deus. Ore com as mãos estendidas. Abandone o pecado. Abandone, Jó, versículo 14, o pecado. Não se deixe levar pela maldade. E não deixe que a maldade more em sua casa. Então, você andará de cabeça erguida. Puro, firme, sem medo. Você não lembrará dos seus sofrimentos, que serão como água passadas, que a gente esquece. Faça isso, Jó. Admita seu erro, que você está pagando pelos seus pecados. Admita, Jó, que você está sofrendo menos do que merece. Abandone o pecado, volte teu coração para Deus. Então você andará de cabeça erguida. Primeiro ponto. Segundo, puro, firme e sem medo. Fique no seu coração e ainda falta. Versículo 15. Você viverá seguro e cheio de esperança. Deus o protegerá e você dormirá tranquilo. Quando você estiver descansando, nada o assustará. E muita gente virá lhe pedir ajuda. Porém, os maus olharão em redor desesperados e não acharão lugar para onde fugir. Para eles, a morte será a única esperança. Jó, você pecou. Você pecou. Se você abrir agora no livro Inabalável 79-80, é a leitura que eu indico hoje. Faço um pouquinho desta reflexão. Infelizmente, a teologia do silêncio, que era perfeita, não durou muito. Jó, confiante na amizade, finalmente expressou a sua dor. Tão longe um deles, Eliafaz, o mais velho, abriu a boca e o consolo acabou. Eles falharam. E diz ali sobre Jofar, na página 80. Mas eu continuo a reflexão depois e ainda falta a oração do texto. Eu volto já. Volte comigo.
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0: E refletindo este texto de Jó, do terceiro amigo chamado Zofar, no livro Inabalável, na página 80, diz assim: Zofar, o mais impetuoso, foi além e declarou que Jó merecia até mais do que estava sofrendo. Eles falharam, porque depois do silêncio, tentaram aplicar Deus e a dor de Jó dentro de suas caixinhas de doutrina, culminando em uma afirmação do tipo: você deve ter pecado. Qual foi o erro desses amigos e, de modo particular, o último? Zofar, o mais impetuoso e de língua mais afiada, transformaram a dor dele em um problema por resolver. E não um mistério a ser acolhido. Trocaram a caridade pela lógica e a amizade pela acusação. Rezemos. Senhor, quantas e quantas vezes nos deparamos com pessoas sofrendo, amigos nossos, conhecidos, familiares, e às vezes nos sentimos na obrigação de dizer algo e não entendemos que o silêncio e a oração na intenção da pessoa é a melhor coisa. Senhor, é tão claro e falaste tão claramente que não julgueis para não serdes julgados. Tire, Senhor, essa tentação nossa de julgar, de compreender os mistérios que fogem à nossa razão. Sim, eu sei, Senhor, que nem todos os mistérios nos são revelados nesta vida. Então, quando eu não compreender o sofrimento humano, me cale, Senhor. Mas que eu não coloque no ombro do que sofre um peso a mais. Senhor, que eu não transforme a dor, o sofrimento do meu irmão num problema a ser resolvido quando não há solução, mas é um mistério da vida a ser acolhido. Senhor, que eu jamais troque a caridade pela lógica, que eu jamais troque a amizade pela acusação, Senhor. Dai-me esta graça. Amém. Esta foi a leitura orante de hoje. Forte, não é não, gente? Não sei você, mas eu, cada vez que estou nesse texto, eu sinto uma coisa diferente. Jó, para mim, está sendo o texto dos textos. Pode chamar de novela, padre? Pode. Todo dia uma novela e de grande audiência. Isaías, que a paz de Jesus esteja com você, Isaías.
10: Ah, paz do Senhor, padre.
0: Deus abençoe. Você fala de onde, meu filho?
10: Eu falo de Matinha, Maranhão.
0: Opa, meu abraço ao Maranhão, Matinha. E como é que você me acompanha aí?
10: Eu me acompanho pela Parabólica Digital, canal 64.
0: Opa, olha aí, gente. Todo mundo que tem Parabólica Digital no Brasil pode sintonizar a TV Evangelizar. Nós temos o sinal lá em Matinha, no Maranhão, canal 64. Pois não, diga lá, Isaías.
10: Eu quero primeiro dizer que o meu sonho é dizer por sacristão tocar o sino, que hoje eu consegui falar com o senhor.
0: Então toca, sacristão. Já é a primeira graça que ele diz, consegui falar no telefone. Diga lá, filho, continua.
10: Eu quero dar um testemunho. Ano passado, no dia 2 de agosto, eu sofri um acidente, um motoqueiro completamente bêbado me bateu na minha moto. E eu peguei um corte de 15, levou 15 pontos no meu pé.
0: Jesus das Santas Chagas, 15 pontos, filho.
10: No meu pé direito. Aí se o meu pé infeccionou, começou a dar aquela doença necrose.
0: Eita.
10: E até que a carne fica podre.
0: Sim.
10: Aí eu voltei de novo para o hospital, fiquei 4 dias internado, padre. Aí ficou aquela cavidade no meu pé. Aí
0: entendo.
10: Fiquei 4 meses tratando a ferida do meu pé. 4 meses, graças a Deus. E a Jesus da Santa Chagas, que meu pé já encheu a cavidade, graças a Deus. E logo depois, em cima, agora, dia 31 de janeiro passado, eu fiz a minha cirurgia de hérnia.
0: De hérnia?
10: Sim.
0: Outra cirurgia.
10: Muita graça.
0: E peraí, o teu pé sarou, filho?
10: Sarou, sim, senhor.
0: Opa! E agora é a cirurgia de hérnia, como é que foi?
10: Ocorreu tudo bem, mas também acabou quebrando 2 pontos, abriu, mas pela intercessão de Jesus das Santas Chagas, já estou recuperando também.
0: Então diga, obrigado, Jesus das Santas Chagas. Ô, meu filho, caiu a linha. Mas tá aí, foi dito. Toca o sino pra ele de novo, sacristão. A corneta também pro seu Isaías. A alegria dele falar conosco. Aí recebeu uma graça no pé que não sarava. Depois fez a cirurgia da hérnia. Deus seja louvado, Isaías de Matinha, Maranhão. Pela Parabólica Digital, canal 64. O bispo é Dom Evaldo Carvalho dos Santos, de Viana. 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Locais fantásticos. Missa todo dia, gente. E é uma viagem muito orante. Nos Passos da Misericórdia, Budapeste, a capital húngara. Depois iremos a Viena, a capital da Áustria, com a Catedral de Santo Estevão, Jardins Belvedere, Praça dos Heróis, Olomouc, na República Tcheca, onde recebeu o Papa São João Paulo II. Depois iremos para Cracóvia, uma rica história de Cracóvia, uma das cidades mais antigas e lindas da Polônia, patrimônio mundial da Unesco. Visitaremos o Santuário de Jesus da Misericórdia, onde tem os restos e as relíquias de Santa Faustina Kowalska e também o quadro de Jesus Misericordioso. Iremos a um santuário de Nossa Senhora, a Madonna Negra, chamada Tchaistokova, um santuário do século XVII. É algo impressionante, é uma fortaleza, um santuário, algo que eu nunca tinha visto na minha vida. Tenho certeza que você vai se emocionar. Depois vamos a Wadowice, a infância de São João Paulo II, e também a Auschwitz, um campo de concentração onde milhares e milhares de judeus morreram, e também São Maximiliano Kolbe. 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Tem um testemunho bem rapidinho, sacristão, daqueles pequenininhos. Vai lá, solta.
11: Eu sou de algum lugar de Minas Gerais.
0: Opa.
11: Vim dar meu testemunho. Há uns 2 anos atrás,
0: sim,
11: eu era usuário de drogas.
0: Olha aí,
11: fumava,
0: gente,
11: muito maconha.
0: Oh, Deus.
11: Usava cocaína. Peguei com Deus, graças a Deus estou liberta.
0: Amém.
11: Não uso mais nenhum tipo de entorpecente.
0: Escuta,
11: estou
0: isso,
11: liberta,
0: gente,
11: de verdade, graças a Deus. Agora estou pegando firme para o meu marido também largar as drogas.
0: Meu
11: Deus. E tenho fé que Jesus, Nossa Senhora Aparecida, vai me ajudar. Assim como me ajudou a sair dessa, vai ajudar com que ele também saia.
0: Com certeza. Gente, eu tô pasmo. Uma filha de Deus de algum lugar de Minas Gerais. Inclusive, eu vou para o intervalo e volto soltando o mesmo áudio, o mesmo testemunho. Ah, nós voltamos também, lembrando, com a catequese do Espírito Santo e rezando Santa Rita de Cássia. Volte comigo.
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12: Pedidos de orações enviados à nossa produção, a Milsa Viana em Pedra Azul, pede oração em sua intenção, do Nelson Viana Sena, Nelson Chaves Sena, Miguel Viana Sena e Mariana Salles. Pedidos também da Maria Helena da Boa Vista, orações para o compadre Valdir. Que Deus restaure a saúde dele. Pedidos da Nevinha em Águas Vermelhas. Orações em sua intenção de Lívia, Wellington, Eduardo, Maria, Tereza, Daniel e Eduardo. O Paulo Sérgio Amaral pede orações em sua intenção do filho Ravi Lucas. Para Maria, a irmã Paula Amaral, sobrinho David Amaral, cunhado Daniel e amigos. Elivânia, pedidos de orações para Elivânia e toda a família. Pedidos também da Dona Bena da Estiva, orações em sua intenção do Flávio, Flaviélia, Douglas, Maria Vitória, Valentina, Maria Isabelle, também para Maria de Lourdes, Gisele, Rosália, Lorenzo e família no Novo Progresso, Joyce e Gael no Getúlio Vargas. Pedidos da Eliane Rodrigues no Novo Progresso, orações por sua família Moraes e Rodrigues. Pedidos também enviados à nossa produção. Pedidos de orações da Paula de Pedra Azul, oração em sua intenção por uma graça especial para Daniel, Paulo Sérgio, Maria, os sogros, toda a família e todos na rua Rio de Contas. Pedidos também da Sirlene de Água Boa, oração por sua saúde e pela saúde dos filhos Eric e Kylie, esposo Cícero, seus pais Alexandre, também a Nelcinha, todos que precisam de orações, todos aí do grupo de oração. Pedidos também enviados à nossa produção da Carla Andréia de Pedra Azul, orações para o filho Caião, a esposa Alexandre, a mãe Silvânia, pai Carlos, o irmão Anderson, padre Reginaldo Manzotti, também pelo seu matrimônio, pela saúde de toda a sua família. Mauro Sérgio em Pedra Azul, pede orações para ele, para os filhos e toda a família. Evaldo do Craúno, pede orações para sua mãe Maria em Pedra Azul, seu pai Valmir, para a esposa Leonice, também para a sogra Maria. Pedidos da Ideína Maria da Fazenda Poções, oração em sua intenção e de toda a sua família. Pedidos também da Joelma em Águas Vermelhas, Orações para ela, para os filhos Miguel, Gabriel, Gabriele, Janaína, Jackson, esposo Roberto, toda a sua família, todos os amigos. Pedidos da Kevly, oração para o filho Ravi, o esposo Gabriel, os sogros Loura e Anísio, também para o cunhado Bruno, os pais Lúcia e Pio, a irmã Raquel, os sobrinhos Jéssica, Davi, Yasmin, Rodrigo Júnior, o irmão Rodrigo na Fazenda Lindóia, toda a sua família e amigos. Pedidos também de orações da Marta de Água Boa, orações para os seus pais Selma e José, os filhos Luiz Gustavo e João Felipe, os irmãos Eduardo, Maciel, Antônio, Gabriel e Samuel. Os demais pedidos serão atendidos logo mais na sequência.
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0: Filhos e filhas, eu nunca faço isso, mas nós estávamos indo para o intervalo e um testemunho tão forte de libertação de drogas de uma filha de Deus, que eu quero que você escute de novo, lá de Minas Gerais.
1: Eu sou de algum lugar de Minas Gerais, vim dar meu testemunho. Há uns 2 anos atrás, eu era usuária de drogas, fumava muita maconha.
0: Escuta isso,
1: usava,
0: gente.
1: Usava cocaína. Peguei com Deus, graças a Deus estou liberta. Não uso mais nenhum tipo de entorpecente.
0: Amém.
1: Estou liberta,
0: Deus,
1: de verdade, graças a Deus.
0: Pelas santas chagas.
1: Agora estou pegando firme para o meu marido também largar as drogas. E
0: isso.
1: Tenho fé que Jesus, Nossa Senhora Aparecida, vai me ajudar. Assim como me ajudou a sair dessa, vai ajudar com que ele também saia.
0: Deus seja louvado. Toca o sino, sacristão. E hoje, aniversário da Rádio Alvorada FM de Chapadão do Céu, Goiás, Caldas FM, Engenheiro Caldas, Minas Gerais, Ipiranga FM, Palmeira, Paraná, Matel FM, Mateus Leme, Minas Gerais, Sul FM, Nonoal, Rio Grande do Sul, Super Vilhena AM, Vilhena Rondônia, TV Afiliada, Abenete, Jataí, Goiás, Mega Grupo Afonso Cláudio, Espírito Santo. E as imagens que você vê é do Padre Missão Santa Rita de Cássia. Se você, estamos chegando no dia de Santa Rita, estamos fazendo a novena de Santa Rita. Se você quiser saber mais, é Padre Missão Santa Rita de Cássia. Tá aí, pra você. YouTube Padre Manzotti. Agora juntos. Catequese do Espírito Santo. Sobre os 7 dons do Espírito Santo. Vamos juntos. Reflita. Os dons do Espírito Santo são graças especiais que ajudam o cristão a viver segundo Deus. Por meio dos dons, o Espírito Santo, pelos seus dons, guia o cristão no caminho da santidade. Vamos entender um pouco mais. Os dons do Espírito Santo são um auxílio divino para que o cristão viva de forma mais plena o Evangelho e produza frutos de santidade na sua vida. Veja, em Isaías, capítulo 11, versículo 2 a 3. Vamos na Bíblia primeiro. Isaías, capítulo 11, versículo 2 a 3, assim fala: sobre ele repousará o Espírito do Senhor, o Espírito da sabedoria, do entendimento, o Espírito do conselho, de fortaleza, o Espírito de ciência e temor de Deus. Vamos refletir um pouquinho sobre cada um, de forma muito rápida, é claro. Se você quiser ver a explicação mais completa, você acompanha as catequeses do Espírito Santo que fiz, a parte está no YouTube. Mas sobre o dom da sabedoria, perceber a presença de Deus em tudo. O dom do entendimento, compreender profundamente a fé. Conselho, escolher o caminho certo. Já o dom da fortaleza, coragem nas dificuldades. O dom da ciência, reconhecer Deus na criação. O dom da piedade, viver como filhos de Deus. O dom do temor de Deus, reverência e amor que evitam o pecado. Oremos. Divino Espírito Santo, hoje, dai-nos o dom da sabedoria, do entendimento, do conselho. Dai-nos, Divino Espírito Santo, o dom da fortaleza, o dom da ciência, da santa piedade, e dai-nos, Senhor, o dom do santo temor, para me lembrar da vossa presença e evitar o pecado. Vem, Espírito Santo, e renove a face da terra. Amém. E juntos vamos para a novena de Santa Rita de Cássia.
2: Vostes a rosa preferida, ó Santa Rita de Jesus.
0: Ó poderosa e gloriosa Santa Rita, chamada Santa das Causas Impossíveis, advogada dos casos desesperadores, auxiliadora na última hora, refúgio e abrigo na dor, que arrasta para o abismo do pecado e da desesperança. Com toda a confiança em vosso poder junto ao coração sagrado de Jesus, a vós recorro nesse caso difícil e imprevisto, que dolorosamente oprime meu coração. Faça teu pedido. Hoje, nós estamos no quarto dia. Qual o seu pedido a Santa Rita de Cássia? Peça, filho, clame. Para você, para mim, humanamente está sendo impossível. Para Deus, tudo é possível. Confia nesse Deus. Obtenha a graça que desejo, para que me sendo necessária eu a quero. Apresentada por vós, a minha oração, o meu pedido. Por vós, que sois tão amada por Deus, certamente serei atendido. Dizei, Santa Rita de Cássia, a nosso Senhor, que me valerei da graça para melhorar a minha vida, os meus costumes, e para cantar na terra e no céu a divina misericórdia. Santa Rita das causas impossíveis, intercedei por nós. Santa Rita das causas impossíveis, intercedei por nós. Santa Rita das causas impossíveis. Oh, meu Deus, intercedei por nós. Amém. O Senhor esteja convosco. Ele está no meio de nós. Abençoai, Senhor, a água, a roupa dos enfermos, as fotos de família. Abençoai os remédios e aqueles que mais precisam da vossa misericórdia, por intercessão de Nossa Senhora do Carmo, Santa Rita, São Pio, nos méritos das Santas Chagas, Pai, Filho e Espírito Santo. Amém. E eu termino com as imagens do Padre em Missão, que você encontra no YouTube Padre Manzotti. Tenha a curiosidade de conhecer o lugar. Santa Rita de Cássia, rogai por nós.
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5: Tem mais pedidos de orações enviados à nossa produção, a Jusileia da Estiva, pede oração para a filha, toda a sua família. Pedidos também de orações da Vanessa do São Roque, oração para ela, para os filhos Ailton Railson, Nathalie Vitória, Rael Pietro, esposo Railson, seus pais Maria Brito e Valdeci José, por todos os seus familiares. Pedidos também

Elisa, Elza, Deneval, Daniel, Urias, Cida, Kaique, toda a família e amigos. Pedidos também de orações enviados à nossa produção Iris da Fazenda Olhos d'Água, em Medina. Oração para os pais Mateus e Maria, toda a sua família, para a prima Carla, Bruna, que está enferma, que Deus restaure a saúde dela. Pedidos também da Maria Santana, em Correntina, Bahia. Orações em sua intenção também dos filhos José e Francisco, o esposo Antônio, toda a sua família e amigos em Divisa Alegre. É Daniel Cláudio de Pedra Azul, pai de oração para Edmar Rodrigues dos Santos e Maria Aparecida dos Santos, em memória, para todos os familiares e por uma graça a ser alcançada. Pedidos também da Marlene de Água Boa, Santa Cruz de Salinas, para Saulo, Flávia, Pedro, Valdete e Edson, para ela, para sua mãe, em Belo Horizonte, e toda a sua família. A Luciana, da Fazenda Córrego do Barro, pede oração para os filhos João Miguel, Arthur, a mãe Tereza, os irmãos, a Sandra, Tatiane, José Carlos, Luciano, os sobrinhos Enzo, Gabriel, Valentina, Camille, Eric e toda a família. Pedidos também da Célia Mara, orações para sua mãe Dona Maria na Fazenda Verdem, também para os seus irmãos, toda a sua família. Laurita Costa de Pedra Azul, pede oração em sua intenção, dos filhos, netos, esposo, genro e toda a sua família. A Ana Lúcia da Vila Faisão, pede orações para ela, para toda a sua família. Pedidos também enviados à nossa produção. Pedidos de orações da Maeres, oração para ela, para sua mãe Lúcia, também para os irmãos Anelito, Alas, toda a sua família, os filhos Anne, Davi, Nicolas, Lara, toda a sua família. Rodrigo da Fazenda Lindóia, pede oração para os filhos Rodrigo Júnior, Ágata, Yasmin, toda a sua família, as irmãs, todos os familiares. Maria das Dores, do Terreiro Limpo, pede orações para ela, para o esposo, os filhos, netos, todos os amigos. Pedidos também de orações da Luciene de Água Boa, para ela, por sua saúde, também por uma graça que deseja alcançar. Pede também, em especial para os filhos, Enzo Gabriel, Isadora. Pede também para o esposo João Carlos e toda a sua família, Anísia e Edivaldo também. Amélia de Águas Vermelhas, pede oração pela vida, libertação, pela cura das enfermidades, pela sua saúde. Pedidos também de orações da Daiane de Pedra Azul, em sua intenção, de Héctor, Diego, Ana Mara, Ana e Beatriz, Tonico, Eliseu, também para o padre Reginaldo Manzotti. Pedidos da Lucilene de Pedra Azul, orações pela saúde da professora Tânia Arruda, para os seus pais Maria de Lourdes e Eupídio, pela saúde da tia Nelita do Cariri, também para a tia Cleonice, o esposo Edson e o primo João Carlos em Maristela. Alzena pede oração para ela, Alzeni, Lucimar, Ronielda, Sinara, Arthur, Carlos, Valmique, Valmi, Braia, Enzo, Zeca, Eupídio, Gislane, Iago, Edson, Hermes e toda a família. Manu Freitas de Pratinha, orações para toda a sua família, em especial para o tio Edmar, pelo seu matrimônio, para a irmã Rose Freitas em São Paulo e por uma graça que deseja alcançar. Pedidos da Maria Aparecida dos Santos, em Pedra Azul, a intenção do seu esposo Marcos Antônio Dias, os filhos em Belo Horizonte, Cleuson, Clésia, Cleidiane, para os netos, para toda a sua família. Pedidos também da Iande de Pedra Azul, orações para Isaac, Ingrid, Márcio e toda a família. Pedidos também de orações da Leda, da Comunidade Mangueira, oração para ela, para as filhas Tatá e Alice, toda a sua família. Pedidos também de orações da Dona Jovelina no Projeto Craúno, em sua intenção, também de André, Vitor, Léo, Marcelo e Cida e Almenara, por Adão, para todas as amigas, todos que precisam de orações. Pedidos também enviados à nossa produção. A Edna pede oração para a irmã Luciane, aniversariando hoje, que Deus dê muitos anos de vida, saúde e bênçãos. A Marlúcia das Duas Barras, Medina, pede oração em sua intenção, de toda a sua família, também do seu cunhado, pela saúde dele. Que Deus abençoe e proteja sempre. Pedidos também de orações para Edmar Machado e família em Pedra Azul. Pedidos também de orações para Dona Romilda, o esposo Valdo, também o irmão Rogério em Pedra Azul. Orações para Dona Terezinha Ribeiro, sua irmã Zilda e família em Pedra Azul.

0: Orações também da Juscelia, da Estiva, oração para a filha que está aniversariando hoje, a Beatriz. Também para as filhas Vanessa e Andressa, para toda a sua família. Todos os pedidos enviados à nossa produção serão encaminhados para a equipe do Padre Reginaldo Manzotti.
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0: 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Oriente 11:07, bom dia.
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0: 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Bom dia, boa quinta-feira para você. Juntos até o meio-dia na sua Oriente FM. Vamos juntos! 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Aqui tem muito mais música. 11:13 na Oriente.
21: Bom dia!
0: Manu Batidão e Léo Santana.
21: Bom dia!

0: Felipe, Zé Neto e Cristiano, Veneno, ainda por aqui, Relento do Forró, é o cachorrinho do vovô. Cleiton e Romário também passou por aqui. Mano Batidão e Léo Santana abrindo a sequência, já já tem mais pra você. 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
2: 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E aí, galera, Link no ar de novo, voltando com tudo depois do intervalo. Que bom ter você aqui com a gente. Link. E olha só que notícia bacana para começar a nossa interação. O mestre da nossa teledramaturgia, o Tony Ramos, tá de volta e com um desafio inédito. Sim, o ator que tem 77 anos vai viver o Otôni Riel em Quem Ama Cuida, que já é a 57ª novela da carreira dele. Dá pra acreditar? 57 novelas? É muita história, muita vida em frente às câmeras. Imagina a experiência desse homem, né? E mesmo com tudo isso, ele ainda encontra um desafio novo. Incrível! A gente adora ver esses grandes nomes se reinventando. E claro, a gente vai ficar de olho em Quem Ama Cuida para saber tudo sobre esse tal Otôniel. Muita coisa boa pra gente acompanhar, viu? Daqui a pouco tem mais link pra você, com muito mais informação e papo bom. Fica ligadinho!

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1: Oriente 11:26.
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3: Oriente, agora 11:30.
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3: Sucesso o tempo todo na Oriente, agora 11:31, bom dia! É de Brito e Samuel.

0: Henrique Juliano, Amor dos Outros. Ainda por aqui, Marília Mendonça, Leão, fechando mais uma super sequência no Bom Dia Oriente. Excelente quinta-feira pra você. 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
2: Tudo aquilo que você gostaria de saber.
1: Mas não tinha ninguém
2: para explicar.
1: Você sabe qual a origem da palavra pão dura?
2: Não saia daí. Daqui a pouquinho, a resposta da pergunta do...
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0: Oriente 11:45.
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1: Você sabia?
2: Você sabe qual a origem da palavra pão dura?
1: Você sabia?
2: Existe mais de uma versão para a origem dessa expressão. A mais conhecida diz que, no século XX, havia um mendigo no Rio de Janeiro que pedia qualquer coisa para comer, até mesmo um pão duro. Quando ele morreu, descobriu-se que, na verdade, o suposto mendigo era um homem de muitos pertences. Assim, pão duro passou a ser o apelido de quem é muito apegado ao dinheiro.
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6: Muito bem. Bom dia pra você, excelente quinta-feira. Vamos juntos na melhor, muito mais música, mais alô chegando por aqui. Os amigos da sintonia, abraçando o amigo Jubileu em Medina, tá aí na sintonia com a gente. Forte abraço, Jubileu. A Lucilene em Pedra Azul também tá na sintonia, mandando alusão aí pros pais, a Maria de Lourdes e seu Eupídio, aí na sintonia com a gente. Quem também tá com a gente, participando no programa, a Luana. Oi, Luana, os amigos aí do Capão Queimado, sempre na audiência também. Obrigado pela companhia, pela participação. Bom dia, 11h49.

Simone Biagi!

0: Luan Santana na Oriente, aluga-se, ainda por aqui, papo em off, ser feliz no simples. Manu Batidão e Simone Mendes aqui pra frente. Só sucesso bom demais, finalizando o Bom Dia Oriente desta quinta-feira. Agradecendo o seu carinho, a sua companhia, a sua participação e amanhã tem mais, se Deus quiser. Já já Oriente Rede, muito mais música na sua tarde aqui na Oriente. Um abraço, gente!
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0: INSS libera consulta à segunda parcela do 13º salário antecipado. Na Oriente, dois faltando para o meio-dia. Aposentados, pensionistas e beneficiários do INSS já podem consultar o valor da segunda parcela da antecipação do 13º salário. O extrato de pagamento foi liberado. A consulta pode ser feita pela Central de Atendimento 135 ou pelo site e aplicativo Meu INSS. Para isso, basta acessar e colocar a senha do gov.br, clicar em extrato e checar o pagamento. O pagamento da segunda parcela será junto com o benefício deste mês, que vai de 25 de maio a 8 de junho.
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0: Cristiano Machado ganha nova faixa para tentar desafogar impacto em obras. Na Oriente, agora, um faltando para o meio-dia. Motoristas que passam pela Avenida Cristiano Machado, na região norte de BH, ganharam uma nova faixa de circulação ontem. A mudança ocorre em um trecho impactado pelas obras da trincheira da Catedral Cristo Rei, na altura da Vila Clóris, e busca melhorar o fluxo de veículos no sentido centro. O trecho entre as ruas Aldemiro Fernandes Torres e das Gabirobas operava com apenas uma faixa. Devido às intervenções com a alteração, os motoristas passam a contar com duas pistas de circulação em aproximadamente 150 metros da avenida. 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
1: 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Meio-dia.
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0: 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Meio-dia e 14 minutos.
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1: Olá, galera ligada no Link. Que alegria ter vocês por aqui pra gente começar mais uma parte do nosso programa, cheio de novidades e muita interação.
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1: E já pra abrir com chave de ouro, segura essa manchete que vai fazer a cabeça dos fãs de RPG explodir. A Warhorse Studios, que é a galera por trás de Kingdom Come Deliverance, acabou de confirmar que tá com um projeto novíssimo na agulha. Um RPG de mundo aberto de O Senhor dos Anéis. Isso mesmo que você ouviu. Um universo gigantesco te esperando para ser explorado na Terra-média. É para ficar contando segundos, né? E não para por aí, porque a Warhorse também já confirmou que tem um novo Kingdom Come vindo aí. Duas bombas dessas de uma vez só. E claro, a gente vai ficar de olho em tudo para trazer cada detalhe para vocês. Mas olha, essa é só a pontinha do iceberg das novidades que temos hoje. Eu volto já. Daqui a pouquinho tem mais link para você.

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1: Meio-dia e 22 minutos.
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0: Faz barulho aí!
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2: 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Meio-dia e 35 minutos.

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1: Meio-dia e 41 minutos.
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5: Eu cheguei.

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1: 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Meio-dia e 56 minutos.

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1: Tamo junto.
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4: 1:02.
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4: Café Express de volta. Obrigada pela companhia. Eu sou Vitória Vieira.
5: Eu sou Evandro e estas as manchetes de agora.
4: Nove em cada 10 moradores de comunidades reprovam operações violentas.
5: Lula defende exploração na margem equatorial com responsabilidade.
4: CCJ da Câmara adia análise de PEC sobre a redução na maioridade penal.
5: Safra eleva preço-alvo de Usiminas e as ações sobem até 2%.
4: B3, quem é o novo CEO da Bolsa e o que os analistas dizem sobre a escolha? Pesquisa inédita realizada por 6 organizações da sociedade civil revelou que 9 em cada 10 moradores de comunidades do Rio de Janeiro desaprovam operações policiais com um confronto armado. O estudo ouviu 4.080 moradores dos complexos do Alemão, Penha, Maré e da Rocinha entre janeiro desse ano e até o mês passado. A pesquisa buscou compreender a percepção dos moradores sobre a violência gerada por essas ações policiais, frequentes nos últimos anos.
5: O presidente Luiz Inácio Lula da Silva defendeu a exploração de petróleo na bacia da Foz do Amazonas, na margem equatorial, durante visita à refinaria de Paulínia. Ele afirmou que a atividade deve ser conduzida com responsabilidade ambiental e destacou a importância da soberania nacional sobre a região. Segundo Lula, a exploração ajudaria a evitar interferência estrangeira e poderia gerar recursos.

0: para o desenvolvimento do país. A Petrobras já obteve no ano passado licença do IBAMA para iniciar pesquisas exploratórias na área. A região é vista como uma fronteira petrolífera com potencial semelhante ao pré-sal.
1: A Comissão de Constituição e Justiça da Câmara adiou a análise da PEC que propõe reduzir a maioridade penal de 18 para 16 anos. O texto prevê que jovens nessa idade passem a responder criminalmente como adultos e cumpram penas em presídios, substituindo as medidas socioeducativas previstas no ECA. A proposta também autoriza adolescentes de 16 anos a votar obrigatoriamente, casar, celebrar contratos e obter carteira de habilitação. O relator, deputado Coronel Assis, defendeu restringir a PEC apenas à esfera criminal.
0: Vamos agora com o mercado financeiro.
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0: As ações da Uzi Minas, US e M5, operam entre as maiores altas do Ibovespa. O Safra levou o preço-alvo das ações da mineradora de R$ 7,70 para R$ 9,70 para o fim deste ano, o que representa um potencial de valorização de 6,4% sobre o preço do fechamento anterior. Na última semana, o SM5 terminou cotado a R$ 9,12. Os analistas Ricardo Monegaglia e Kaique Isidoro destacaram desde meados de abril a Uzi Minas, superando o desempenho da Gerdau e do Ibovespa, com apoio dos resultados do primeiro trimestre acima das expectativas. A mineradora reportou lucro líquido de R$ 896 milhões, um avanço de 166% na comparação com o mesmo período de 2025.
1: As ações da B3 abriram o pregão liderando a ponta negativa do Ibovespa, após a companhia confirmar a eleição de Christian Egan para o cargo de CEO. O executivo havia assumido recentemente o comando da área de corporate e do Banco de Investimentos do Santander. Egan assume a cadeira deixada anteriormente por quase 10 anos em uma troca de empresas. De acordo com informações do Valor Econômico, houve divisão interna sobre quem iria assumir a presidência da Bolsa de Valores.
0: Outras notícias daqui a pouco no Café Express. 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
1: 1:11.
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1: 1:37.

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2: Oi, gente linda. Que bom ter você aqui com a gente no Link. A energia já tá lá em cima. E a gente tá super conectado pra trazer o que há de mais quente, mais comentado e, claro, com aquele toque especial que só a gente tem. Link. E falando em novidade que tá dando o que falar, principalmente pra galera que adora um bom game, olha só essa. O Embracer Group, que é gigante no mundo dos jogos, anunciou que vai se separar em duas empresas diferentes. Isso mesmo. E essa cisão vai envolver parcerias super famosas, tipo Legacy of Kain, Deus Ex, Time Splitters, entre outros títulos que a gente ama. Imagina só o que vem por aí com essas mudanças, hein? Muita gente já tá especulando sobre o futuro desses clássicos e de novas produções. Uma notícia que movimenta bastante o cenário gamer e a gente fica de olho em tudo. E você, qual seu palpite sobre essa divisão? Deixa a gente saber. Mas ó, fica ligado, porque ainda tem muito mais novidade e muita interação pra gente curtir juntinho. Daqui a pouco eu volto com mais do Link pra você. Não sai daí!
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3: 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Você sabia?
4: Tudo aquilo que você gostaria de saber.
3: Mas não tinha ninguém para explicar.
5: Você sabe como se escolhe o nome de um furacão?
4: Não saia

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1: 1:44.
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1: 1:47.
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9: Você sabia?
10: Você sabe como se escolhe o nome de um furacão?
9: Você sabia?
10: Um fenômeno natural de grandes proporções exige uma ação rápida das autoridades competentes, sobretudo para alertar a população quanto aos riscos. Por conta disso, furacões são batizados com nomes de pessoas nos Estados Unidos desde 1953. Inicialmente, apenas nomes de mulheres eram utilizados, seguindo uma tendência que havia surgido na Austrália no fim do século XIX. A partir da década de 70, costumou-se alternar nomes masculinos e femininos.
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5: 9ª de falecimento. A funerária Teófilo Ottoni comunica com pesar o falecimento de Vanir Rocha Freitas, conhecida como Dona Vanir da Baixa do São Francisco, ocorrido ontem em Belo Horizonte. Seu corpo está sendo velado na capela velório da funerária Teófilo Ottoni. Seu sepultamento será hoje, quinta-feira, às 17 horas, no Cemitério da Paz. Com pesar, comunicamos o falecimento de Vanir Rocha Freitas, Dona Vanir da Baixa do São Francisco.
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9: Olá, eu sou Evandro e este é o Café Express.
10: E eu sou Vitória Vieira. Vamos às manchetes?
9: Violência sexual atinge 64 meninas por dia no país.
10: Brasil pede habilitação de 33 novos frigoríficos para a China.
9: Produção de leite de ovos aumentou no início de 2026.
10: Asas 2154 confirma a contratação do Itaú BBA, mas nega a decisão sobre cisão da empresa.
9: BBI corta preços-alvo de PagMenos e Panvel. Dados do Mapa Nacional da Violência de Gênero indicam que entre 2011 e 2024, cerca de 64 meninas foram vítimas de violência sexual por dia no Brasil, totalizando 308.077 casos envolvendo vítimas de até 17 anos. Apenas em 2024, foram registrados 45.435 casos, o equivalente a 3.780 notificações mensais. As informações foram obtidas a partir do Sistema de Informação de Agravos e Notificação do Ministério da Saúde. O estudo, divulgado em referência ao Dia Nacional de Combate ao Abuso e à Exploração Sexual de Crianças e Adolescentes, alerta para a subnotificação dos casos e para falhas na integração dos dados, o que dificulta a formulação de políticas públicas mais eficazes.
10: O Ministério da Agricultura entregou ao governo chinês uma lista com 33 frigoríficos brasileiros que buscam autorização para exportar

0: exportar carnes à China. A relação inclui 20 plantas de carne bovina, 11 de aves e 2 de suínos. O pedido foi oficializado durante reunião em Pequim, entre o ministro André de Paula e a ministra chinesa. Segundo o governo brasileiro, todas as unidades já atendem às exigências técnicas e sanitárias da China e foram registradas no sistema chinês de controle aduaneiro. O setor bovino acompanha o processo com expectativa e cautela, devido à adoção de cotas de importação pela China, que gera incerteza sobre futuras habilitações e possíveis descredenciamentos.
1: A captação de leite cru por estabelecimentos sob inspeção sanitária cresceu 3,3% no primeiro trimestre de 2026, em comparação ao mesmo período de 2023, alcançando 6,7 bi de litros, segundo dados do IBGE. Apesar do avanço anual, houve queda de 7,9% em relação ao quarto trimestre de 2025. O levantamento faz parte das pesquisas trimestrais do abate de animais, leite, couro e produção de ovos. Já a produção de ovos de galinha atingiu 1 bilhão 211 milhões de dúzias no primeiro trimestre de 2026, registrando alta de 0,4% frente ao mesmo período de 2025.
0: Vamos com as últimas notícias do mercado financeiro.
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0: Asas 2154 informou a CVM que contratou o Itaú BBA para assessoria financeira na análise de alternativas estratégicas, mas afirmou que não há decisão tomada ou operação definida sobre eventual cisão entre sócios. O esclarecimento foi divulgado após questionamento da CVM sobre uma reportagem do jornal O Globo, publicada no dia 15 de maio, que dizia que a companhia teria contratado o banco para assessorá-la em conversas sobre uma possível separação societária. Segundo a Asas 2154, a contratação tem caráter preliminar e exploratório e envolve análises econômico-financeiras de oportunidades, que podem incluir a companhia controladas ou ativo.
1: O Bradesco BBI revisou para baixo os preços-alvos de PagMenos de R$ 8 para R$ 7 e da Panvel de R$ 16 para R$ 15, o que implica potenciais de valorização de 48,9% e 24,2%, respectivamente. As mudanças ocorreram após a divulgação dos resultados do primeiro trimestre de 2026 do varejo farmacêutico, em um cenário econômico mais desafiador, marcado pela elevação de 0,6 ponto percentual na projeção da Selic média deste ano para 14,1%. Com isso, as estimativas de lucro líquido para PagMenos caíram 1% para R$ 383 milhões, de reais, enquanto as da Panvel recuaram 2% para R$ 171 milhões de reais em 2026.
0: Obrigada pela companhia. Amanhã te espero aqui de novo. Até lá. 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
1: 2:12.
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6: Eu vou mandar um áudio pra ela. Não tem jeito. Vou ter que mandar. Me esquece. 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Calma aí.

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1: 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Olá, galera que tá ligada no Link. Que bom ter você com a gente para mais uma dose de energia boa, de papo descontraído e, claro, das notícias que estão bombando no mundo do entretenimento. Link. E por falar em vídeo viral, quem deu o que falar foi a nossa Alcione. A Marrom, com seus 78 anos, mostrou que tá com tudo. Ela reagiu à repercussão do vídeo em que aparece sambando e foi tão bom que a web até sugeriu que fosse inteligência artificial. Mas não, é a Alcione de verdade, dando show como sempre com seu próprio meme pra provar que é real. Maravilhosa, né? Gente, essa foi a nossa parte de hoje com muita interação e notícias quentinhas. Eu fico por aqui, obrigada pela sua companhia maravilhosa. A gente se encontra na próxima edição do Link, viu? Um super beijo e até lá!
0: Você

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1: 2:41.
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1: 15 horas.
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0: 15h05.
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1: Vamos lá então, tá começando mais um vídeo do programa Cai no Laço. Como é que você tá? Você tá bom? Que bom. Aqui é o Fernando Leme.
2: Segura, meu povo!
1: Hoje, 21 de maio. Quinta-feira, coisa boa.
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1: Alguns fatos que marcaram época no dia 21 de maio. Lá no ano de 1904 foi fundada em Paris a FIFA. Primeiro presidente da entidade que comanda o futebol, que comandou, né? Foi o jornalista francês Robert Guérin. Em 1927, o americano Charles Lindbergh, ele completou o primeiro voo sob... Melhor dizendo, solo, tô precisando usar óculos, né? Primeiro voo solo e sem escalas sobre o Oceano Atlântico. E em 1977 morreu, aos 63 anos, Carlos Lacerda, dono do jornal Tribuna da Imprensa e governador da Guanabara. Lacerda foi considerado um dos maiores opositores de Getúlio Vargas. Quem faz aniversário hoje é o rapper Notorious B.I.G., já falecido em 1997. Também o cantor Roberto Frejá e Aloysio Jorge Andrade Franco, poeta, também já falecido, morreu em 1984, ele faria aniversário hoje. Hoje é o dia da cachaça, hoje é o dia do enxadrista e é o dia da língua nacional, hein?
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1: Essa é a trilha sonora da sua programação, vamos lá, continua.

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1: Um pipoqueiro honesto devolveu o Pix. É verdade, a honestidade sempre será uma boa notícia. Um pipoqueiro da cidade de Divinópolis, no estado de Minas Gerais, virou assunto nas redes sociais depois de devolver R$270 que recebeu por engano em um Pix. Ele contou que no dia do ocorrido, a cliente havia comprado 3 pipocas, totalizando o valor de R$30. Só que na hora de transferir o pagamento, ela enviou 300 sem perceber. A médica, que realizou o pagamento, só notou o engano algum tempo depois. O Adriano Silva percebeu o erro também somente após algumas horas e tratou de devolver o excedente imediatamente. A atitude virou notícia na cidade e ganhou a imprensa nacional. Justo, justíssimo, né? O nome do pipoqueiro é Adriano da Silva. Parabéns!

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0: Que delícia! Saber que você está aí do outro lado, acompanhando a nossa programação, acompanhando a gente aí pelo seu rádio. Esteja você em casa, no carro ou no trabalho, agradecemos a sua audiência. 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

0: lá, é hora de mandar alô pra quem tá na sintonia da nossa programação, mandando WhatsApp aí pra gente. A Sônia e a Adriana estão no trabalho acompanhando o nosso programa, obrigado pelo carinho. Sabrina Gonçalves também, a Márcia Forni, obrigado. Zé Eliosmar, a Fernanda, Maria Rita, obrigado pelo carinho. E a Elza também tá acompanhando o nosso programa, valeu.
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0: 15 horas e 20 minutos.
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0: 15 horas e 24 minutos.
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0: a gente segue por aqui com muita música boa. 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
0: Música boa pra você é aqui na nossa programação.

Que bom que você está acompanhando o nosso programa com muita música boa, muitas informações também, né, do Brasil e do mundo. E as suas participações através do WhatsApp, vai mandando aí, porque daqui a pouquinho rola aquele salve, daqui a pouquinho vai rolar aquele super alô.

0: programa por aqui não pode parar, né? E os alôs também não. A Vanicinha Pereira tá acompanhando o nosso programa. Obrigado pelo carinho. A Willa. Alô, Renata. A Laura Maria também tá acompanhando o nosso programa. O Guilherme. A Suelen Castilho. Obrigado pelo carinho. E a Juliana Chediak também acompanhando o nosso programa. Obrigado. Aquele alô.
1: E aí, tá curtindo? Claro que tá. Tá gostando? Espero que sim. Então, aguenta a mão aí que a gente já volta com muito mais músicas pra você. Peraí.
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4: Agora! Você sabia?
5: Tudo aquilo que você gostaria de saber.
4: Mas não tinha ninguém para explicar.
6: Você sabe como surgiu a expressão pagar mico?
5: Não saia da...

Não sei se você tá sabendo, mas o cuscuz ele melhora o intestino e baixa o colesterol. Você sabia disso? É paixão dos nordestinos, meus amigos. O cuscuz ainda divide muitas opiniões quando o assunto é nutrição. Mas agora médicos e nutricionistas explicam que o alimento ajuda no funcionamento do intestino e pode colaborar no controle do colesterol quando faz parte de uma alimentação equilibrada. Feito principalmente de milho, o cuscuz ele fornece energia de forma gradual ao organismo e pode ser fonte de carboidratos complexos. E além disso, contém vitaminas do complexo B e também minerais importantes para o funcionamento do corpo. Outro detalhe que chama a atenção está nas fibras presentes no alimento. Mesmo em quantidade moderada, elas ajudam o intestino a funcionar melhor e contribuem para diminuir a absorção de gorduras, o que pode auxiliar no controle do colesterol ruim, o LDL. Não é uma notícia boa? Claro que é!

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0: E aí, mandou WhatsApp pra nossa programação. É hora de mandar um salve pra galera que tá acompanhando a gente, ó. A Angelita Silva tá na sintonia também, a Larissa Vilela, a Glória, Amanda, Antônio Neto, obrigado, Gleiciane Junqueira, valeu.
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1: 15 horas e 55 minutos.
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8: Oriente! 15 horas e 59 minutos.
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0: E vamos lá, conferindo aí a nossa programação, segue.
2: Júnior, o que será que tinha naquele áudio, hein, meu irmão?
3: César, eu também quero saber, viu?

0: música mais gostosa no seu rádio. Obrigado pela audiência. Continue participando aí através do WhatsApp, porque daqui a pouquinho vai rolar aquele salve. Daqui a pouquinho vai rolar aquele alô pra quem tá acompanhando a nossa programação. Obrigado aí pela audiência. Vamos lá, a música continua.
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3: Por aqui vamos seguindo o nosso programa. Muito obrigado pelo carinho de cada um de vocês. A Estela tá na sintonia da nossa programação. A Cláudia Moreira, a Matilde Silva também, a Maria Helena, Sebastiana de Fátima Bernardes, André Aparecida, Daniel Gregatti também tá acompanhando o nosso programa. Valeu!
0: Pessoal, bora fazer uma pausa e eu volto já já com mais uma super sequência. Me espera que eu espero você também.
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3: 16 horas e 14 minutos.
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5: 16:19.
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1: Cantora Shakira convida crianças de Uganda para dançar com ela na final da Copa do Mundo. Vamos ver aqui, ó. A cantora confirmou em um vídeo o convite que já havia feito para crianças da Uganda na África para que dancem com ela na final da Copa do Mundo deste ano. No vídeo, a artista, postado no perfil da cantora, né? Lá no Instagram, ela disse que eu quero que seja especial para todos nós, inesquecível. Por isso, decidi convidar vocês para poder dançarem comigo na final. As crianças agradeceram e comemoraram. Sim, finalmente, a rainha Shakira confirmou. Deus é grande, nos vemos na Copa do Mundo. Esta é para África e Uganda, diz a legenda. Olha aí.
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1: 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E vamos lá, porque por aqui é só música boa.
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aquela música maravilhosa que você gosta, rola aqui na nossa programação. Nosso muito obrigado pelo seu carinho, pela sua audiência. Continue pedindo a tua aí através do nosso WhatsApp. Daqui a pouquinho a gente vai mandar aquele alô pra galera toda que tá na sintonia aí. E claro, sua canção também rola aqui na nossa programação, né? Muito bom saber que você tá aí. Esteja você em casa, no seu trabalho, esteja você aí dando uma caroninha pra gente no teu carro, no teu caminhão. Nosso muitíssimo obrigado pela tua audiência. Vamos lá, a programação não para.

0: você que tá acompanhando a nossa programação, mandando WhatsApp, atenção, hein? É hora de mandar alô. A Helenice Rocha tá com a gente, a Aline, Matheus Reis, a Juliana também, a Sônia Santos, obrigado pelo carinho, e a Maria Ângela, valeu! Continue na sintonia aqui na 98,3.
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1: 16:39.
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0: 16:42.
1: Você sabia?
2: Você sabe por que se usa o nome barra para bairros ou cidades?
1: Você sabia?
2: Barra é um acidente geográfico que pode ocorrer no rio ou no mar. Uma cidade pode receber esse nome porque a entrada do porto dessa cidade é relativamente estreita por causa da sedimentação, como se fosse um portal chamado de barra. Quando o nome de bairro pode ser representado por uma várzea, lagoa ou rio que tenham características semelhantes, no caso da Barra da Tijuca, bairro do Rio de Janeiro, tem a ver com o fato da área da Barra ter grandes lagoas interligadas e conectadas ao mar.
1: Daqui a pouco tem mais.
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0: Sensacional. Pra você que tá aí no trabalho, nosso muito obrigado pelo carinho. Tô sabendo que tem bastante gente com o radinho ligado aí no trabalho, em casa, no seu carro dando uma caroninha. Boas festas pra todos vocês aí. Vamos lá, o programa não pode parar, o programa por aqui segue. Olha, você pode continuar participando aí, mandando seu WhatsApp pra nossa programação. O número é 33997096596. Essa é a Rádio Oriente FM. Manda aí o seu WhatsApp pra gente. Vai lá.
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0: 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Música boa pra você é aqui na nossa programação.

0: A música continua.
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0: Então, seguindo o nosso programa, mandando aquele alô bacana para todo mundo aí na sintonia da nossa programação. A Águida e o Serafim estão em casa acompanhando. Grande abraço para vocês aí, a Lúcia Reis, a Tatiane e o Manuel também, a Célia e o Oliver, a Viviane, o Rander e o Ricardo e o Fernando também acompanhando o nosso programa lá no trabalho. Um grande abraço para vocês aí.
1: Pera lá, gente, eu já volto. Que bom ter você junto com a gente por aqui, viu?
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7: 16:57.
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2: Dezessete horas e 3 minutos.
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4: Olá, quinta-feira chegou, meu amigo! E chegou detonando!
5: Se você não participou ainda, vamos anotar aí o nosso WhatsApp, 33 99709-6596. Esse é o WhatsApp da Oriente FM. Participa aí.
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5: Babados e fofocas está no ar. E aí, Gi, beleza?
8: Tudo certinho, Fernando.
5: Dica do dia.
8: Hoje eu vou trazer uma receitinha caseira de uma água perfumada que vai só 3 ingredientes pra você deixar a sua casa, ó, extremamente cheirosa.
5: Boa, mas é pra passar no chão, usar no banheiro, onde quer?
8: Pra borrifar, Fernando. Onde o seu coração mandar. Você borrifa em cima da roupa de cama, na cortina, no tapete, na poltrona, na cadeira estofada, no tapete, você borrifa onde seu coraçãozinho mandar.
5: Ah, bom. Primeira fofoquinha.
8: E bora de fofoquinha, gente. Tô aqui no mixme.com, né? E o Bad Bunny surpreende com declaração aos fãs brasileiros. Olha, me apaixonei por vocês. Pois é, o astro porto-riquenho, né, Bad Bunny, teve no Brasil pela primeira vez aí há cerca de 3 meses, né, pra uma série de shows em São Paulo, e surpreendeu os fãs com uma declaração aí pro nosso país. Nos stories do Instagram, ele afirmou ter se apaixonado pelo público brasileiro, né? Olha, só penso em quando voltarei. Gente, eu tenho que fazer uma ressalva aqui do público brasileiro, né? É, a maioria, eu acho que o público brasileiro, ele tem muito calor nos shows, digamos assim. Então ele canta, ele participa, ele meio que se entrega de corpo e alma ali nos momentos, né? Então é bem comum a gente ver vários artistas vindo fazer show no Brasil e se surpreenderem com o calor, com isso que eu falei de entrega mesmo do público ali durante o show. E acho que com o Bad Bunny não foi diferente, né? Por isso esse elogio, olha, por alguma razão, desde criança eu sonhava em ir ao Brasil. Sonho que se realizou em 2026, um momento que nunca esquecerei.
5: Lá se foi a primeira informação dos bastidores. Daqui a pouquinho tem mais. Vamos de música?

0: babados e fofocas na sua quinta-feira. Não pegou a abertura do programa? Olha aí a dica do dia, minha senhora.
1: Isso mesmo, uma receitinha de água perfumada pra você deixar sua casa super cheirosa.

0: pelo menos economizei uns 100, 200, 300, 500, economizei mais de 1.500 reais.
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0: Mais músicas pra vocês, esse é o Babados e Fofocas e vamos lá, mais informações dos bastidores.
1: Ai, ai, ai, tô no R7, aba do Fofocalizando aqui, né, na aba da Fabíola. Zé Felipe usa música sugestiva após tirar sarro de Vini Jr. e Virgínia, o cara que você merece, né? O Zé, ele segue alimentando ali o climão envolvendo o Vini e a Virgínia, agora até trilha sonora entrou pra história, gente. Depois de comentar, bom dia, fica bem, kkk, numa publicação, né, da ex-mulher, claramente fazendo referência ao texto de despedida do Vini Jr., o sertanejo apareceu malhando e escolheu uma música pra lá de sugestiva pro vídeo. A faixa Homem é Homem, Moleque é Moleque, parceria do Zé com o Natan. E o trecho selecionado também não passou despercebido. 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Eita lasqueira, será que tem volta isso? Eu não sei, sabe? Tem muita gente torcendo, os fãs todos torcendo pra isso, mas eu não sei se tem volta os dois, não.
0: Já, já tem mais uma pra você. Onde quer que você esteja, você está muito bem sintonizado, 98,3.
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1: 17 horas e 19 minutos.
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1: 17 horas e 21 minutos.
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0: 17:22.
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0: Vamos lá, seguindo em frente com o nosso programa na sua quinta Rádio Oriente FM. Aqui é só alegria, 98,3.
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0: 21 de maio, mais fofoca, Gi.
2: E a influenciadora Juju Oliveira, né, que é conhecida nas redes sociais como a Juju do Pix, voltou a chamar a atenção, gente, ao mostrar o resultado da terceira cirurgia realizada para poder retirar o óleo mineral que foi injetado no rosto dela há alguns anos. As novas imagens, né, que foram divulgadas por ela, já é possível perceber mudanças significativas. Principalmente ali na região das bochechas, né? Onde o produto causou deformações ao longo do tempo. Além da transformação facial, a influenciadora também revelou que colocou próteses de silicone de 550 ml nos seios, né? Apesar ali da melhora visível, né, a Juju ainda vai precisar passar por novos procedimentos cirúrgicos para remover totalmente, né, o óleo mineral enrijecido que foi aplicado em 2017 numa clínica clandestina.
0: Maravilha, já tem mais. Vamos de música.
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0: quadra junto da Miss.
1: Obrigado, fã. Ah!
2: Babados e fofocas, não para. Vai mandando o seu alô. Já já tem os abraços, tá? E a dica da Gi também.
3: Isso mesmo, um truquezinho, uma receitinha, na verdade, tá? De uma água perfumada ou aromatizador de ambiente, como você quiser chamar aí na tua casa. Aquela receitinha que deixa a sua casa muito mais cheirosa.
2: Já já!

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0: música atrás de música, suas melhores. Vai pedindo a tua aí daqui a pouquinho. Vai rolar, alô. Vamos fofocar, Gi.
1: E a Fernanda Lima, gente, se tornou alvo de uma disputa judicial envolvendo a administração do seu patrimônio financeiro. A apresentadora está sendo cobrada pela Prada Assessoria, uma empresa que afirma ter sido contratada para prestar serviços de gestão financeira e planejamento patrimonial da artista. O processo ele foi ajuizado em março desse ano e envolve uma cobrança superior aí a R$100 mil relacionada ao encerramento do contrato entre as partes. Segundo informações divulgadas pela coluna da Fábio Oliveira, a Prada Assessoria afirma que a relação profissional com a Fernanda começou em 2021 e foi encerrada em 2025 por decisão da apresentadora. A empresa sustenta que, conforme previsto contratualmente, a artista deveria pagar um valor referente aos chamados serviços de off-board, né? Inicialmente calculado ali em cerca de R$102 mil. Com a atualização monetária, a cobrança judicial teria chegado a aproximadamente R$106 mil, né? De acordo com os autos, a situação se agravou após a Fernanda questionar a condução dos investimentos realizados pela empresa. A apresentadora teria alegado que algumas aplicações financeiras causaram prejuízos e teriam sido feitas sem autorização adequada, né? A assessoria, por outro lado, sustenta que todas as operações seguiram as diretrizes previstas em contrato e que os investimentos receberam prestação de contas regular, né? Segundo a defesa da Fernanda, no entanto, a apresentadora decidiu romper com a empresa após identificar falta de transparência ali nos relatórios financeiros e supostas irregularidades na gestão do patrimônio. Eita, que isso aqui ainda vai dar muito pano pra manga, né? A Fernanda, ela também argumenta que a cobrança ali pelos chamados serviços de off-board não estaria prevista no contrato e seria uma imposição unilateral da empresa.
0: Maravilha, já tem mais uma pra você, tá? No próximo bloco, eu vou te contar uma notícia, não sai daí não.
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8: 17:37.
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0: 17h40.
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0: Vamos seguindo nessa quinta-feira sensacional, dia 21. Olha, você pode continuar participando aí, mandando seu WhatsApp para nossa programação. O número é 33997096596. Essa é a Rádio Oriente FM. Manda aí o seu WhatsApp pra gente. Vai lá.
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0: Fofoquinha no ar. Vamos lá, Gi, mais uma.
2: E após eliminar 19 quilos sem recorrer às canetas injetáveis, a gente tem que falar isso, né? Porque hoje em dia todo mundo tá emagrecendo mais com as canetas, né? Então, sem as canetas, tá? Recurso bastante utilizado no processo de emagrecimento, como eu acabei de falar. A atriz Fabiana Carla celebrou seus atuais 78 quilos e um manequim 46. Olha, é importante frisar que eu escolhi aos 48 anos, né? Lá em 2023, começar o movimento para que eu pudesse estar bem aos 50. Sempre acreditei que a minha mente poderia acompanhar o meu corpo. Foi quando comecei no método 7, né? Embora tenha resistido inicialmente ao uso das canetas, depois de muita pesquisa e orientação médica, a Fabiana decidiu, né, aderir ao tratamento para o controle da insulina, né, somente após conquistar a perda de peso. Então, ela está utilizando canetas, sim, para tratar de diabetes e não para perder peso. Olha, foi com ele que eu perdi 19 quilos e sem nenhum uso de caneta injetável, com o método que ela fez, né? Protocolo de dieta, vitamina, aminoácido, e ela disse que é o que funcionou para ela. E agora ela usa a canetinha para o controle da glicose, né? Da insulina ali, ou seja, ela perdeu 19 quilos sem medicação injetável.
0: Maravilha, vamos nessa. Então, o programa não para, segue. A gente agradece a sua audiência, para você que está no carro, em casa, no seu trabalho. Vamos lá.

0: Esse é o nosso Babados e Fofocas. Bom demais. Ó, daqui a pouquinho a dica, né, Gi? Falta pouco minuto, hein?
1: Isso mesmo. Uma receitinha aí com 3 ingredientes de uma água perfumada pra deixar a sua casinha, né, super cheirosa.
0: Já, já.

Que delícia! Saber que você está aí do outro lado, acompanhando a nossa programação, acompanhando a gente aí pelo seu rádio. Esteja você em casa, no carro ou no trabalho, agradecemos a sua audiência. 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

0: vendo como o programa passa rápido? Olha aí, já estamos na hora final do nosso Babados e Fofocas. E agora, a hora da dica da Gi. Manda aí, Gi.
1: Então bora pra nossa receitinha de água perfumada pra deixar sua casa cheirosa o dia todo. Que você vai precisar de quatro coisas, tá, gente? Um borrifador, 200 ml de água, 200 ml de álcool e 50 ml de amaciante. Eu friso para que você use o amaciante concentrado, né? Porque o cheiro dele dura por mais tempo. Por mais que o álcool potencialize ali a duração, né? O amaciante concentrado, ele já tem essa do cheiro durar por mais tempo, exalar por mais tempo, né? Também tem o cheiro mais forte, o cheiro mais gostoso, mais acentuado, né? Então, o que você vai fazer? No seu borrifador, você vai misturar tudo. Vai adicionar água, o álcool e o amaciante, vai chacoalhar e é só perfumar, gente. Você pode borrifar nas suas fronhas, nos seus lençóis, nas cortinas, nos edredons, nos tapetes, nos estofados. E você vai ver o quanto que a sua casa vai ficar cheirosa o dia todo.
0: Vai ficar cheirosa mesmo?
1: Muito cheirosa. Fernando, é sensacional essa receita.
0: Eu tenho curiosidade. Eu acho que vou fazer lá em casa pra ver se
1: funciona. Pode fazer.
0: Até amanhã, Gi.
1: Até.
0: Não saia daí que tem muito mais músicas pra você aqui na Rádio Oriente FM.
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0: 18 horas.
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2: O anjo do Senhor anunciou a Maria, e ela concebeu do Espírito Santo. Ave Maria, cheia de graça, o Senhor é convosco. Bendita sois vós entre as mulheres, e bendito é o fruto do vosso ventre, Jesus. Santa Maria, Mãe de Deus, rogai por nós, pecadores, agora e na hora de nossa morte. Amém. Rogai por nós, Santa Mãe de Deus, para que sejamos dignos das promessas de Cristo. Oremos. Infundi, Senhor, como vos pedimos, a vossa graça em nossas almas, para que nós, que pela anunciação do anjo, vimos ao conhecimento da encarnação de Jesus Cristo, vosso Filho, por sua paixão e morte, sejamos conduzidos à glória da ressurreição, pelo mesmo Cristo, Senhor nosso. Amém.
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0: 18 horas e 4 minutos.
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0: 18h05.
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0: Bora lá para mais um Motivacional, hoje 21 de maio. Vamos ver o que nós temos aqui. Essa história é legal, é antiga, mas é bacana. Um menino estava observando uma pequena borboleta tentando sair do casulo pendurado em uma árvore. E ela fazia força, se apertava, tentava avançar, mas parecia que não conseguia. Aí, com pena do esforço do inseto, o menino pegou uma tesoura e abriu cuidadosamente o casulo para poder ajudá-la. A borboleta finalmente saiu, mas havia um problema. Seu corpo estava inchado, suas asas ainda eram pequenas demais e fracas. Ela tentou voar e caiu no chão. Menino correu até o avô e perguntou: "Vovô, eu só queria ajudar, por que ela não conseguiu voar?" E o avô respondeu: "O esforço para sair do casulo é exatamente o que fortalece as asas da borboleta. Sem essa luta, ela nunca consegue voar." Aí o garoto ficou olhando para o inseto em silêncio. Aí naquela tarde ele aprendeu algo que levaria a vida toda. Existem batalhas que parecem difíceis demais, mas são elas que criam a força que ainda não temos dentro da gente. Então, às vezes, o que mais dói hoje é justamente o que está preparando você para voos maiores amanhã, meu amigo. 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
0: Respira fundo aí, curte o que vem agora, porque é só música boa.

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1: A traição começa nas conversas apagadas, reagidas no Instagram com uma segunda intenção.

E aqui é uma atrás da outra, menos intervalos, mais música boa, muita informação do Brasil e do mundo, muitos alôs também. Vai mandando seu WhatsApp aí pra gente. Aqui você fica muito bem informado e ouvindo a melhor programação musical. E a música não para. Vamos lá.

0: sexta.
1: E aí, já mandou seu WhatsApp pra nossa programação? É hora de mandar aquele salve pra galera que tá acompanhando a gente. A Isabel Cristina tá junto com a gente, a Tina, a Patrícia, a Heloísa também, a Tatiane, a Eunice, o Olímpio, Darlan Gonçalves também, Conceição Gomes, tá mandando alô pra todo mundo que tá na sintonia, tá querendo ouvir um modão sertanejo. Vamos tocar pra você já já.
2: Que bom que você tá curtindo a nossa rádio. Fica aí, eu volto já.
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1: 18 horas e 19 minutos.
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5: Oriente. 18 horas e 24 minutos.
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1: Mais músicas pra você, só aqui na nossa programação. E que bom que você tá acompanhando a gente, né? Vai mandando teu WhatsApp aí, porque daqui a pouquinho vai rolar aquele alô bem bacana pra todo mundo. Aqui tem muita informação e muita música pra você. E como é bom saber que você tá aí junto com a gente, na 98,3.
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1: E vamos lá, se prepara aí, porque tem muito mais sucesso chegando.

que dia maravilhoso e que dia sensacional. Porque você está aí acompanhando a nossa programação. Nosso muito obrigado pela sua audiência. É muito bom saber que tem assim, ó, um monte de gente ouvindo a gente por toda a cidade. Obrigado pelo carinho, muito obrigado pela sua sintonia. Vamos nessa, a música não para.

0: maravilha, hora de mandar alô para quem tá na sintonia da nossa programação, a Mauriceia Fernandes, a Sueli Martins, Suelen Martins, obrigado pelo carinho, a Paola Brás também, a Islã, um grande abraço, o Zé Rodolfo tá na sintonia, Vitória Paola. O Edson Pereira também está acompanhando a gente. Um abraço para vocês aí. Obrigado pelo carinho.
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0: 18 horas e 43 minutos.
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6: É 18 horas e 46 minutos.
7: Você sabia?
8: Você sabe como se classificam os furacões?
7: Você sabia?
8: A escala Saffir-Simpson estabelece 5 níveis diferentes para os furacões. A escala foi criada pelo engenheiro Herbert Saffir, que realizou diversos estudos sobre o impacto dos furacões sobre as construções, e pelo meteorologista Robert Simpson, que foi diretor do Centro Nacional de Furacões e do Projeto Nacional de Pesquisa sobre Furacões. O nível de destruição é avaliado a partir da velocidade máxima dos ventos.
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6: Estudantes brasileiros ganham 8 prêmios na maior feira de ciências do mundo nos Estados Unidos, hein? 9 estudantes brasileiros conquistaram os prêmios na Feira Internacional de Ciências 2026. A competição internacional pré-universitária foi em Phoenix, no Arizona, nos Estados Unidos, e terminou na semana passada. Os vencedores são de 9 estados do Amapá, Amazonas, Bahia, Ceará, Maranhão, Mato Grosso do Sul, Paraná, Rio Grande do Sul e São Paulo. Legal, né, cara? As premiações da Feira Internacional, elas são divididas em 2 frentes. Parabéns aos ganhadores aí. 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
6: E vamos lá, conferindo aí a nossa programação. Segue.

0: sensacional, tá vendo aí, né? Só musicão pra quem tá acompanhando a nossa programação nesse dia maravilhoso. Continue participando da nossa programação, porque daqui a pouquinho eu vou mandar aquele alô sensacional pra você. Vamos lá, a música continua.
1: Ó.

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0: Alô para quem tá acompanhando o nosso programa, o Paulo tá na sintonia da nossa programação, a Fátima Pereira também, a Poliana e a Ruth estão no trabalho, a Rejane, a Márcia Silva, o Ronaldo e o Francisco também no trabalho, tá na obra, tá com o radinho ligado acompanhando a gente, obrigado pelo carinho.
1: Valeu, valeu, pessoal, te espero no mesmo horário.
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0: Estamos nessa gestão para 23.121 iniciativas fomentadas até agora.
1: Durante o evento, foram distribuídas placas de identificação aos pontos de cultura. Todos os mais de 16 mil pontos certificados em todo o país vão receber o material. Uma outra entrega feita em Aracruz foi a de 90 unidades dos Movicéus. Os Movicéus são equipamentos culturais itinerantes, adaptados com biblioteca, estúdio audiovisual, recursos tecnológicos, material para oficinas

0: e cinema ao ar livre. Essa estrutura permite que municípios desassistidos possam ter acesso a atividades culturais. O presidente Lula destacou a importância do investimento em cultura.
1: O investimento em cultura movimenta uma indústria potente, estimula a economia, transforma vidas e cidades. Por isso, a cultura será sempre prioridade no nosso governo. Contará sempre com políticas públicas capazes de ajudá-la a exercer todo o seu potencial simbólico e econômico.
0: Para celebrar a cultura nacional, foram assinadas portarias que regulamentam a Rede Nacional de Mestras e Mestres das Culturas Tradicionais e Populares e o Programa Festejos Populares do Brasil. Também foram assinados o Decreto de Renovação do Conselho Nacional de Política Cultural e o Decreto que cria a Política Nacional para as Culturas Tradicionais e Populares. De Aracruz, no Espírito Santo, Luana Cara.
2: Também em Aracruz, o presidente Lula entregou 12 micro-ônibus do programa Agora Tem Especialistas Caminhos da Saúde e 11 vans do Programa Especial de Saúde do Rio Doce.
3: Os micro-ônibus são equipados com ar-condicionado e plataformas de acessibilidade e beneficiam 12 municípios capixabas.
2: Eles vão fazer o transporte sanitário seguro e gratuito de pacientes do SUS que precisam se deslocar para outras cidades para realizar consultas, exames, tratamentos especializados e procedimentos de média e alta complexidade.
3: Já as vans foram entregues para 11 municípios e serão utilizadas no transporte de pacientes para consultas, procedimentos e cirurgias fora do domicílio.
2: Seja como transporte de pessoas ou movimentação de cargas, as hidrovias do Brasil funcionam como principal acesso em diversas regiões.
3: E hoje o governo fez um balanço de ações desenvolvidas pela Secretaria Nacional de Hidrovias e Navegação, criada há 2 anos.
4: Mais hidrovias para transporte de pessoas e produtos pelo país. Essa é uma das metas alcançadas pelo Ministério de Portos e Aeroportos. Esse modal cresceu mais de 12% entre 2024 e 2025. O ministro da pasta, Tomé Franca, ressaltou as vantagens que esse tipo de transporte oferece.
5: Que as hidrovias é um caminho seguro para que a gente possa reduzir o custo logístico, que a gente possa fazer a integração do desenvolvimento regional. Nós vivemos num país que são vários Brasis, e as regiões do Nordeste, do Norte, da Amazônia, ela precisa das hidrovias para o seu desenvolvimento. E, finalmente, um transporte que é sustentável, um transporte que preserva o meio ambiente.
4: O Ministério de Portos e Aeroportos apresentou também um planejamento que prevê leilões para concessão de 6 hidrovias no primeiro semestre de 2025. Em diferentes regiões do país. Entre os trechos incluídos no plano estão os rios Paraguai, Madeira, Tocantins e Tapajós. Já no segundo semestre deste ano, está previsto o leilão de concessão de um trecho do São Francisco. O secretário nacional de Hidrovias e Navegação, Otto Bourlier, destaca que as hidrovias devem ajudar a vida de quem vive perto dos rios.
6: Ribeirinhos, pescadores, indígenas, ou seja, a população que muitas vezes não tem acesso de forma em longo prazo de serviços públicos. Então é uma agenda de Estado que a gente está iniciando agora, em que a gente vai trazer ganhos sociais, ganhos logísticos e ganhos ambientais.
4: Desde 2023, R$1,5 bilhão foram investidos para fortalecer a navegação no país. Só neste ano, a previsão é de um investimento total que supera R$500 milhões. Com locução de Raquel Mariano, reportagem Márcia Fernandes.
2: De janeiro a abril deste ano, o Brasil registrou a melhor movimentação da história nos aeroportos, ultrapassando os 44 milhões de passageiros.
3: Um crescimento de 7,6% na comparação com o mesmo período do ano passado.
2: A aviação doméstica com voos pelo país registrou mais de 33 milhões de viajantes.
3: De acordo com o Ministério do Turismo, o fortalecimento de destinos domésticos contribui para o cenário.
2: E essas foram as notícias do Governo do Brasil.
3: Uma realização da Secretaria de Comunicação Social da Presidência da República.
2: Com produção da empresa Brasil de Comunicação.
3: Fique agora com as notícias do Poder Judiciário e do Congresso Nacional. Boa noite.
2: Boa noite para você e até amanhã.
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9: STF valida lei que reduziu área protegida no Pará para viabilizar ferrogrão.
10: STJ identifica tentativas de fraude com comandos ocultos em petições e determina a apuração dos casos.
9: Presidente do TSE defende a atuação contra o uso abusivo da inteligência artificial nas eleições.
10: Boa noite, eu sou Marcela Luiza.
9: E eu sou Walter Lima.
10: O Supremo Tribunal Federal declarou constitucional a lei que autorizou a redução de área protegida no Pará para viabilizar a construção da Ferrogrão, ferrovia projetada para ligar o norte do país ao Mato Grosso.
9: A ação foi apresentada pelo PSOL contra uma lei de 2017. A legenda sustentava que a Constituição exige a edição de lei formal para a redução de áreas protegidas.
10: No julgamento, prevaleceu o entendimento do relator ministro Alexandre de Moraes. Segundo ele, não houve irregularidade no processo legislativo nem retrocesso ambiental, já que a construção da ferrovia continua condicionada à obtenção de todas as licenças solicitadas pelos órgãos competentes.
9: O plenário também aderiu à proposta de autorizar o Poder Executivo para compensar por decreto a área de retirada do parque.
10: STJ detecta uso de prompt injection em processos e anuncia medidas de segurança e responsabilização dos envolvidos.
9: O mecanismo tenta manipular sistemas de inteligência artificial por meio de comandos invisíveis inseridos em documentos judiciais. Tiago Gomide.
11: O Superior Tribunal de Justiça informou ter identificado petições com técnicas de prompt injection usadas para enganar modelos de inteligência artificial com comandos ocultos. Segundo o presidente da corte, ministro Herman Benjamin, o sistema STJ Logos possui barreiras de segurança capazes de neutralizar as tentativas de fraude. O tribunal determinou que os casos sejam certificados nos autos e anunciou a instauração de inquérito policial e procedimento administrativo para apurar responsabilidades criminais e disciplinares de advogados e escritórios eventualmente envolvidos.
10: Presidente do TSE defende a atuação contra o uso abusivo da inteligência artificial nas eleições.
9: A declaração do ministro Nunes Marques foi feita durante a abertura do seminário Seta Debate. Mariana Fabre.
12: O presidente do TSE, ministro Nunes Marques, afirmou que o uso de inteligência artificial para enganar eleitoras e eleitores ou para atacar o sistema eleitoral não deve ser tolerado. Para ele, o avanço tecnológico que interfere na vontade popular deve ser respondido com inteligência democrática. O ministro lembrou que o uso irregular de IA, que viola as normas eleitorais, pode ser enquadrado como uso indevido dos meios de comunicação e até como abuso de poder político ou econômico.
10: Moradores da Ilha do Marajó recebem serviços básicos de cidadania.
9: Esse foi o quarto dia de itinerância da Justiça do Trabalho. Luma Soares.
13: Movimentação intensa que em breves, escolas lotadas e pátios cheios de moradores em busca de justiça, cidadania e saúde. Mesmo na reta final, as ações da Justiça do Trabalho não param. Hoje, o TRT da 8ª Região deu curso de Libras para profissionais de instituições públicas e inaugurou uma biblioteca temática com doação de livros infantis. O mutirão do Justiça Itinerante é coordenado pelo CNJ com mais de 50 entidades parceiras. Os atendimentos gratuitos em breves, Portel e Melgaço, vão até amanhã, sexta-feira, dia 22.
10: Após a ação do MPF e de órgãos parceiros, IBGE lança censo da população em situação de rua em Belém, no Pará.
9: Os dados vão servir para a criação de políticas públicas para essa população. Tatiana Castro.
14: Segundo dados do CadÚnico contabilizados até 2025, em Belém existem 1.952 pessoas em situação de rua. No entanto, por estarem desvinculados da rede assistencial básica, uma grande parcela desses cidadãos sequer constava nos registros oficiais da Prefeitura. Após a ação do MPF e de órgãos parceiros, o IBGE lançou o portal oficial da pesquisa, que vai reunir os dados coletados.
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10: Uma boa noite.
9: E até amanhã.
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16: Eu sou Paula Groba.
17: E eu sou Ricardo Nakaoka.
16: E estes são os destaques de hoje do Jornal do Senado, que começa agora.
17: Congresso derruba vetos e libera recursos federais para pequenos municípios endividados com a União.
16: Sugestão legislativa prevê isenção de imposto de renda para militares.
17: Chega ao Congresso medida provisória que cria crédito de 30 bilhões para taxistas e motoristas de aplicativo trocarem de carro.
16: Boa noite.
17: Boa noite.
16: O Congresso derrubou os vetos do presidente Lula que impediam municípios com até 65 mil habitantes, mesmo endividados com a União, de receber recursos federais.
17: Com a decisão, essas cidades voltam a ter acesso a verbas de programas do governo e de emendas parlamentares. Os detalhes com o repórter Márcio Maturana.
18: Municípios com até 65 mil habitantes que estejam inadimplentes com a União poderão firmar convênios e receber recursos federais por meio de programas e emendas parlamentares. Isso porque senadores e deputados derrubaram os vetos do presidente Lula a quatro dispositivos da Lei de Diretrizes Orçamentárias, em sessão conduzida pelo presidente do Congresso, Davi Alcolumbre.
19: Vossas Excelências sabem que cerca de 90% dos municípios brasileiros, exatamente 92%, possuem menos de 165 mil habitantes. Também é do conhecimento de Vossas Excelências e de todos que o atual quadro de desafios orçamentários e fiscais que as prefeituras por todo o país têm enfrentado para implementar políticas públicas e, por isso, neste cenário, esta sessão congressual, com esta pauta previamente estabelecida, esta deliberação é de extrema importância para que os pequenos municípios brasileiros possam ter acesso aos convênios.
18: Segundo Davi, a medida pode beneficiar mais de 3 mil municípios brasileiros. Ele disse que a derrubada desses vetos atende a um pedido de prefeitos feito durante a 20ª Marcha à Brasília em defesa dos municípios.
16: E pedidos pela instalação da CPMI e do Banco Master marcaram a sessão do Congresso Nacional nesta quinta-feira. Parlamentares da base e da oposição defenderam a investigação de negociações suspeitas envolvendo a instituição financeira.
17: O presidente do Congresso, Davi Alcolumbre, afirmou que a leitura dos requerimentos para a criação de CPMIs é prerrogativa da presidência, conforme o regimento do Senado. Ele destacou que a sessão foi convocada para analisar vetos presidenciais relacionados a repasses a municípios inadimplentes.
19: Em resposta à questão de ordem levantada por vários parlamentares na sessão do Congresso de hoje, que requereram a leitura do requerimento de criação da Comissão Parlamentar Mista de Inquérito, a presidência esclarece que as matérias do expediente serão objeto da leitura a juízo do presidente. Portanto, o momento da leitura é um ato discricionário da presidência da mesa do Congresso Nacional.
16: A Comissão de Educação do Senado debateu os impactos da militarização das escolas públicas brasileiras.
17: Pesquisadores, representantes de entidades educacionais e estudantes criticaram a presença de agentes militares na gestão escolar e defenderam mais investimentos em políticas educacionais. Repórter Henrique Nascimento.
20: Segundo os participantes, ainda não existem evidências conclusivas de que a militarização melhore o desempenho escolar. A presidente da Comissão de Educação, senadora Tereza Leitão, do PT de Pernambuco, afirmou que especialistas defendem avaliações mais rigorosas sobre os impactos pedagógicos e sociais das escolas cívico-militares.
21: Há um conjunto de setores e segmentos da sociedade que tem alertado para a ausência de evidências conclusivas que associem a militarização à melhoria consistente da aprendizagem, defendendo avaliações rigorosas sobre seus efeitos pedagógicos, sociais e financeiros.
20: O professor da USP, Salomão Barros Ximenes, afirmou que entidades ligadas à ONU demonstram preocupação com esse modelo.
0: Todos condenam o Brasil pelo processo de expansão da militarização. Na verdade, nos dá vergonha, né? Essa é a verdade. Nos dá vergonha que o Brasil esteja se inserindo gradativamente num rol bastante pequeno de países que militarizam escolas como política institucional.
20: O tema também está em debate no Senado. Projetos em análise pelos senadores defendem o fortalecimento das escolas cívico-militares e a criação de uma frente parlamentar sobre o tema.
16: E militares das Forças Armadas podem ganhar isenção do imposto de renda.
17: Uma sugestão legislativa aprovada pela Comissão de Direitos Humanos e Legislação Participativa avançou no Senado com essa proposta. Repórter Rodrigo Rezende.
1: Uma sugestão legislativa que será agora analisada no Senado como projeto de lei isenta os militares do pagamento do imposto de renda. O relator da sugestão na Comissão de Direitos Humanos e Legislação Participativa, senador Hermes Klan, do PL de Santa Catarina, afirmou que os militares merecem o benefício pelas condições diferenciadas do trabalho.
22: O militar não cumpre jornada de trabalho ordinária, não percebe horas extras nas mesmas bases dos seletistas e estatutários civis, não tem direito de greve, está sujeito a regime disciplinar próprio que pode importar privação da liberdade e pode ser convocado a qualquer tempo para o cumprimento da missão.
1: O projeto também beneficiaria os militares das chamadas forças auxiliares, como bombeiros e policiais militares estaduais e distritais. De acordo com a Hermes Klan, os efeitos financeiros da medida deverão ser debatidos nas comissões temáticas do Senado.
16: A Comissão de Assuntos Sociais aprovou a inclusão da vacina nonavalente contra o HPV no Calendário Nacional de Imunização do SUS.
17: Essa vacina amplia a proteção contra o câncer de colo de útero e diversos outros tipos da doença. Repórter Patrícia Oliveira.
23: A proposta amplia a cobertura vacinal contra o HPV, o papilomavírus humano, que está relacionado principalmente a casos de câncer de colo do útero, além de diversos tumores nas regiões genitais. O Programa Nacional de Imunizações já oferece a quadrivalente, que protege contra 4 subtipos do HPV. A inclusão da vacina nonavalente busca aumentar essa proteção. A autora do projeto, a senadora doutora Eudócia, do PSDB de Alagoas, afirmou que a implementação da vacina pelo SUS custará menos ao governo federal do que as despesas com a doença.
24: Enquanto que a quadrivalente protege a mulher 70%, contra o vírus HPV, a nonavalente protege 90%. Nós iremos economizar 3,8 bilhões de reais em um único ano, porque nós não teremos as mulheres com câncer de colo de útero.
23: Se não houver pedido para votação no plenário, a matéria segue para a Câmara dos Deputados.
16: E motoristas de táxi e de aplicativos poderão ter acesso a uma nova linha de crédito para trocar de carro ou comprar o primeiro veículo próprio.
17: O Congresso Nacional vai analisar a medida provisória que destina 30 bilhões de reais ao financiamento de automóveis de até 150 mil reais, com critérios de sustentabilidade ambiental, social e econômica. Repórter Alexandre Campos.
25: Pelo texto da MP editada pelo Executivo, os beneficiários terão carência de 6 meses para o início do pagamento das prestações e de 6 anos para quitar o empréstimo. Os juros serão diferenciados para as mulheres de 11,5% ao ano, enquanto que para os homens de 12,6%. O governo vai destinar 30 bilhões de reais para o programa e exigir das montadoras que a ele aderirem a obrigação de conceder um desconto mínimo de 5% para os motoristas. Ao lembrar que depois da pandemia muitas pessoas optaram por se deslocar por meio de transporte individual compartilhado, o senador Rogério Carvalho, do PT de Sergipe, elogiou a iniciativa do governo.
26: O governo acerta ao atender milhões de trabalhadores brasileiros e brasileiras que trabalham nesta área, dando uma condição semelhante a outros trabalhadores e outros segmentos da economia que têm acesso a crédito, que têm estímulo para poder melhorar a sua condição de trabalho e melhorar a sua renda.
25: Também do PT, o senador Camilo Santana, representante do Ceará, lembrou que a MP vai beneficiar ainda os motoristas que, por não terem carro próprio, alugam veículos para transportar os passageiros pelas ruas do Brasil.
27: A iniciativa pode beneficiar cerca de 1,4 milhão de trabalhadores brasileiros, homens e mulheres que acordam cedo, enfrentam trânsito, insegurança, jornadas exaustivas e que muitas vezes comprometem boa parte da renda no aluguel de um carro para poder trabalhar.
25: De acordo com a medida provisória, quem aderir ao programa poderá incluir no valor das prestações os gastos com seguro e equipamento de segurança do veículo, desde que não ultrapassem 10% do valor do carro. Antes de ser votada pelos plenários da Câmara dos Deputados e do Senado, a MP será discutida por uma comissão mista de deputados federais e senadores.
17: Com edição de Paula Groba e trabalhos técnicos de João Lira, o Jornal do Senado fica por aqui. Acompanhe agora as notícias da Câmara dos Deputados. Boa noite.
16: Boa noite e até amanhã.
8: Jornal Câmara dos Deputados. Congresso derruba veto que proibia repasse a municípios inadimplentes.
2: Deputados tornam crime o aumento abusivo de preços dos combustíveis.
8: Hugo Mota destaca a atuação da Câmara no enfrentamento ao feminicídio.
2: Plenário muda regras para atuação dos órgãos de fiscalização ambiental.
8: Boa noite. Os deputados aprovaram um projeto que altera a legislação ambiental para impedir a suspensão de empreendimentos rurais sem notificação dos órgãos de fiscalização. Saiba mais detalhes sobre a proposta com o repórter Antônio Vital.
3: O plenário da Câmara aprovou o projeto que altera a lei dos crimes ambientais para proibir o embargo de empreendimentos rurais com base exclusivamente em ferramentas de detecção remota, como imagens de satélite que apontem desmatamento. O projeto apresentado pelos deputados Lúcio Moschini, do PL de Rondônia, e Zé Adriano, do PP do Acre, estabelece novas regras para a atuação dos órgãos de fiscalização ambiental. Na prática, antes da aplicação de medidas mais severas, como embargos ou paralisação de atividades, o autuado deverá ser notificado e ter prazo razoável para apresentar esclarecimentos quanto à infração tiver sido identificada apenas por monitoramento remoto. O texto aprovado também determina que, se for constatado dano ambiental, a fiscalização poderá adotar medidas administrativas cautelares para impedir o agravamento desse dano ou para garantir a recuperação ambiental. Mas essas medidas não poderão ser utilizadas para antecipar punições aos empreendimentos. Relatora da proposta, a deputada Marussa Boldrin, do Republicanos de Goiás, argumentou que a proposta fortalece o direito à ampla defesa e ao contraditório, sem retirar o poder de fiscalização dos órgãos ambientais. Para ela, imagens de satélite não podem substituir o direito de defesa e até fumaça de fogão a lenha pode ser confundida com queimada. O autor da proposta, Lúcio Moschini, disse que o objetivo é apenas garantir o direito de defesa antes do embargo do empreendimento.
4: Nós queremos que o satélite continue fiscalizando, sim. Antes, porém, que dê o direito de defesa ao produtor rural. Detectou? Perfeitamente. Então notifique o produtor. O ônus da prova hoje é todo do produtor. O satélite não sabe se você tem uma licença de desmatamento, o satélite não sabe se houve uma tempestade e caiu uma árvore, mas o que o satélite faz, através de IA, é embargar.
3: A deputada Marina Silva, da Rede de São Paulo, ex-ministra do Meio Ambiente, disse que o projeto dificulta medidas imediatas de proteção em áreas remotas e pode colocar fiscais de órgãos ambientais em risco.
5: O que estão querendo é voltar ao tempo da impunidade. Não é para corrigir injustiça. Injustiça é expor o fiscal do IBAMA, do ICMBio, aí para uma operação corpo a corpo e ser recebido com bala por pessoas que invadem, que fazem grilagem em terra pública, em terra indígena, em área do governo federal. Isso sim é injustiça. A justiça é usar a tecnologia.
3: O projeto que proíbe o embargo de empreendimentos rurais com base apenas em infrações detectadas por imagens de satélite seguiu para análise do Senado. Da Rádio Câmara de Brasília, com informações de Daniela Lessa, Antônio Vital.
2: Nilton Tato, do PT de São Paulo, critica iniciativas apoiadas pela Frente Parlamentar da Agropecuária. Ele afirma que os projetos defendidos podem fragilizar mecanismos de proteção ambiental, favorecer mudanças em áreas de conservação e enfraquecer o combate ao desmatamento ilegal.
8: No entendimento de Nilton Tato, parte da bancada ruralista adota posições contraditórias ao apoiar compensações por perdas climáticas, enquanto, por outro lado, defende medidas que agravam a crise ambiental.
6: Educação.
2: O plenário da Câmara aprovou novas regras para reajuste do piso nacional dos professores do ensino básico público. Quem tem mais detalhes sobre o tema é a repórter Daniela Lessa.
7: A Câmara dos Deputados aprovou a medida provisória que altera as regras de atualização do piso salarial nacional dos professores da educação básica pública. A partir da medida, o piso salarial dos professores do magistério passou a ser de R$ 5.130 para professores com formação em nível médio. Antes da medida provisória, o aumento anual do piso era calculado com base no crescimento do valor anual por aluno do Fundeb. Segundo o governo, esse modelo gerava distorções, porque dependia apenas da variação do valor mínimo por aluno definido nacionalmente. Com a medida provisória, o reajuste passará a considerar a inflação do ano anterior, medida pelo INPC, somada a 50% da média de crescimento real das receitas do Fundeb nos últimos 5 anos. Segundo o Ministério da Educação, pela regra antiga, o reajuste de 2026 seria de apenas 0,37%. Já com a nova fórmula, o aumento ficará em 5,4%, com ganho real acima da inflação. Relatora da proposta, a senadora professora Dorinha Seabra, do União Brasil de Tocantins, argumentou que a medida busca garantir valorização dos profissionais da educação sem provocar mudanças bruscas nas contas de estados e municípios. Outra mudança aprovada amplia o alcance da política para incluir professores contratados por tempo determinado, ponto defendido pela deputada Maria do Rosário, do PT do Rio Grande do Sul.
6: Não há professores de primeira ou de segunda categoria na escola. Nós queremos concursos públicos, mas ao mesmo tempo reconhecemos que ao longo dos últimos anos, praticamente 50% do efetivo dos educadores e educadoras das escolas públicas são de professores com contrato emergencial.
7: O deputado Wildo Rocha, do MDB do Maranhão, destacou que a proposta iguala a remuneração de professores do ensino infantil e fundamental.
9: Isso aqui agora, os professores do magistério serão tratados todos iguais, professor do ensino infantil, professor do ensino fundamental, todos serão tratados igualmente. Agora, até mesmo os professores contratados por tempo determinado. Todos terão o mesmo piso salarial.
7: O deputado Kim Kataguiri, do Missão de São Paulo, votou contra a proposta, argumentando que o atual piso salarial do magistério ainda não é pago corretamente em muitos municípios.
10: Que os tribunais de contas apontam que mais de 80% já não paga o piso atual. Aí o Congresso Nacional, sem fazer nenhum sacrifício próprio, porque dinheiro não falta, o que falta é cortar na carne do próprio Congresso, dos privilégios, inclusive dos próprios parlamentares, para de fato ter esse recurso para os municípios e para os estados.
7: A medida provisória, que altera as regras do piso salarial nacional dos professores da educação básica, seguiu para análise no Senado. Da Rádio Câmara de Brasília, Daniele Lessa.
8: Segurança Pública.
11: Paulo Marinho Júnior, do PL, critica a situação da segurança pública em Caxias, apontada por ele como a cidade mais violenta do Maranhão. O deputado questiona a ausência de representantes do Judiciário, do Ministério Público e da Polícia Federal em audiência pública realizada no município sobre o tema.
2: Paulo Marinho Júnior afirma que agentes de outros estados têm sido mais eficientes no combate ao crime do que as forças de segurança do Maranhão. Ele ainda cobra esclarecimentos sobre denúncias de atuação do crime organizado e a possíveis irregularidades envolvendo agentes públicos de Caxias.
8: Presidência.
11: O presidente Hugo Mota ressaltou a atuação da Câmara com a aprovação de mais de 70 propostas para fortalecer políticas de enfrentamento ao feminicídio e à violência contra as mulheres. A reportagem é de Luiz Gustavo Xavier.
12: O presidente da Câmara, Hugo Mota, destacou que desde a assinatura do Pacto Nacional Brasil contra o Feminicídio, os deputados aprovaram um conjunto de 73 propostas voltadas ao enfrentamento da violência contra a mulher e ao combate ao feminicídio no país. A declaração foi feita durante cerimônia, que marcou 100 dias da iniciativa, ao lado do presidente Luiz Inácio Lula da Silva e de autoridades dos três poderes.
13: O feminicídio é um flagelo que nos envergonha como nação, mas a união entre os poderes demonstrada neste pacto e a determinação do Parlamento brasileiro em legislar com rigor e sensibilidade apontam o caminho para que em um futuro próximo nenhuma cidadã precise temer por sua vida apenas pelo fato de ser mulher.
12: Hugo Mota reforçou que a Câmara tem priorizado medidas de prevenção, proteção e acolhimento às mulheres vítimas de violência. Entre as iniciativas citadas está o programa Antes que Aconteça. A proposta prevê a implantação de salas lilás, casas-abrigo e a atuação de defensoras populares capacitadas em direito das mulheres.
13: A iniciativa contempla a implantação de salas lilás, casas-abrigo e a atuação de defensoras populares, lideranças comunitárias capacitadas em direitos das mulheres. A educação também será um dos pilares desse esforço, porque é assim que transformamos o país. A partir da base.
12: A coordenadora da bancada feminina, deputada Jaque Rocha, do PT do Espírito Santo, destacou os avanços na legislação brasileira, desde a assinatura do Pacto Nacional Brasil de Enfrentamento ao Feminicídio.
0: Para nós é um motivo de muito orgulho, nesses 100 dias, mostrar o tamanho da colaboração do Poder Legislativo, também junto aos outros poderes, Poder Executivo e Judiciário, de que nós temos aqui uma bancada comprometida a colocar as mulheres como protagonistas e prioridade.
12: O presidente da Câmara mencionou ainda projetos aprovados recentemente pela Casa, que já se transformaram em lei, como o uso da tornozeleira eletrônica por agressores e a tipificação da violência vicária e do vicaricídio. A Câmara também aprovou a quebra de sigilo bancário em ações de alimentos, quando houver suspeita de ocultação de patrimônio, entre outras propostas. Da Rádio Câmara de Brasília, Luiz Gustavo Xavier.
2: Política. Leonardo Monteiro, do PT de Minas Gerais, registra a cassação do prefeito de Governador Valadares, Coronel Sandro. O deputado afirma que a decisão ocorreu após denúncias de irregularidades em contratos da área da educação, incluindo transporte escolar e aquisição de kits para estudantes.
11: Leonardo Monteiro parabeniza a atuação da Câmara Municipal e de lideranças políticas de Governador Valadares para dar continuidade ao processo. Para o deputado, a votação que resultou na cassação representa um esforço de enfrentamento à corrupção no município mineiro.
8: Votação.
2: Deputados e senadores derrubaram o veto presidencial à proibição de que municípios inadimplentes recebam recursos federais. A repórter Silvia Munhato acompanhou sessão do Congresso e tem outras informações.
14: O Congresso Nacional derrubou 4 vetos do Executivo à Lei de Diretrizes Orçamentárias de 2026 para permitir repasse de recursos federais para obras de estados e municípios e para convênios com municípios que estão inadimplentes. A sessão também foi marcada por pedidos de parlamentares por uma CPI mista sobre o Banco Master. 2 dispositivos mantidos na LDO prevêem recursos para obras de rodovias estaduais e municipais destinadas à integração de modais de transporte ou escoamento produtivo, e para despesas relativas à malha hidroviária. Mas o Executivo argumentou que os recursos federais não poderiam custear despesas locais. Outro dispositivo permite a doação de bens, valores ou benefícios pela administração pública em período eleitoral, mas o governo federal alegou que a medida é inconstitucional. Também foi mantido o dispositivo que permite convênios com municípios de até 65 mil habitantes que estão inadimplentes. Apesar dos vetos iniciais, vários parlamentares que apoiam o governo declararam que votariam contra apenas o dispositivo sobre doações em período eleitoral. Foi o que disse o deputado Chico Alencar, do PSOL do Rio de Janeiro.
15: Porque ele permite a compra de votos. Na verdade, você poder doar em período eleitoral bens, uma série de equipamentos utilitários, benesses para a população, significa descumprir a lei eleitoral, que tem essa vedação muito sadia.
14: A deputada Bia Kicis, do PL do Distrito Federal, defendeu a derrubada dos vetos porque eles estariam prejudicando a população.
18: Para impedir o escoamento da produção, para impedir que aquelas pessoas que moram nos rincões mais distantes do nosso país, as pessoas mais simples, pobres, vulneráveis, miseráveis, não tenham acesso à produção.
14: No início da sessão, vários deputados e senadores pediram ao presidente do Congresso Nacional, senador Davi Alcolumbre, do União do Amapá, que lesse requerimentos de abertura de CPIs mistas para investigar denúncias relacionadas ao caso do Banco Master. Um dos que pediu a CPI foi o o senador Flávio Bolsonaro, do PL do Rio de Janeiro, que aparece em conversas gravadas com o dono do Banco Master, Daniel Vorcaro. Nas conversas, ele busca recursos para o financiamento do filme sobre seu pai, o ex-presidente Jair Bolsonaro.
1: Do outro lado está o filme do presidente Bolsonaro, que recebeu investimento privado de alguém que na época não tinha absolutamente nada que pudesse desabonar a sua conduta, inclusive premiado, as suas empresas premiadas, como exemplo de compliance. Esse lado não tem nada de errado. E é por isso, presidente, que a gente precisa urgentemente dessa CPMI.
14: O deputado Lindbergh Farias, do PT do Rio de Janeiro, disse que o senador poderia aproveitar a tribuna para responder os questionamentos sobre sua relação com Vorcaro.
19: O senhor foi visitar ele um dia depois que ele sai da prisão com tornozeleira eletrônica? Quer dizer que não sabia dos envolvimentos dele? Vossa Excelência não sabia da aplicação do Rio Previdência, governado pelo seu partido? No seu estado, pelo PL, Cláudio Castro, 970 milhões.
14: O senador Davi Alcolumbre ouviu as reivindicações, mas indeferiu os pedidos, afirmando que a decisão sobre o aumento da leitura dos requerimentos de CPI é da presidência. Da Rádio Câmara de Brasília, Silvia Minhato.
8: Economia.
11: A Câmara aprovou o projeto encaminhado pelo governo que pune com prisão aumento injustificado no preço dos combustíveis. O repórter Antônio Vital acompanhou a votação e tem mais informações.
3: A Câmara dos Deputados aprovou o projeto do governo que prevê pena de 2 a 4 anos de prisão, além de multa, para quem aumentar sem justa causa o preço de combustíveis, considerados bens de utilidade pública. A proposta altera a lei dos crimes contra a ordem tributária, econômica e contra as relações de consumo. O projeto considera sem justa causa o aumento de preços que não tenha relação com a elevação dos custos de produção, distribuição e importação dos combustíveis. As penas poderão ser aumentadas até a metade se o aumento injustificado ocorrer durante calamidade pública ou crise de abastecimento. Para apurar a existência do crime, o Ministério Público deverá firmar acordos de cooperação com o Conselho Administrativo de Defesa Econômica, o CAD. A proposta original do governo previa pena de até 5 anos de prisão, que foi reduzida para 4 pelo relator, deputado Merlong Solano, do PT do Piauí, após negociação com os diversos partidos. De acordo com a justificativa do governo, os combustíveis possuem importância estratégica para o funcionamento da economia e a proposta corrige uma lacuna legal nas relações de consumo. O projeto foi criticado por deputados da oposição. Para o deputado Kim Kataguiri, do Missão de São Paulo, criminalizar o aumento de preços vai provocar desabastecimento de gasolina e óleo diesel. Já o deputado Lafayette de Andrada, do PL de Minas Gerais, diz que já existem instrumentos administrativos para penalizar quem aumentar os preços para ferir a concorrência e o consumidor.
20: Nós entendemos que é um projeto inócuo. Está criando, na prática, mais uma possibilidade de incriminar posto de gasolina, de prender dono de posto. Hoje, nós já temos um sem número de leis que defende a liberdade econômica, que defende o consumidor, que dá um conjunto de ferramentas para o Ministério Público, para a Polícia Federal, que na prática, no mundo real, no dia a dia, vai chover no molhado, porque as ferramentas já estão aí.
3: O relator Merlong Solano defendeu a necessidade de punir empresários que aumentarem preços sem justificativa. Segundo ele, foram registrados aumentos abusivos e injustificados mesmo depois das medidas adotadas pelo governo desde o início da guerra entre os Estados Unidos e o Irã.
21: A gente está tendo aí um subsídio para o setor de R$3 por cada litro. Ainda assim, se mantiveram os aumentos. Diante deste quadro, da persistência do setor de combustível em elevar seus preços de maneira injustificada, porque o Brasil só consome de gasolina importada 15% de toda a sua demanda. De óleo diesel, a parte importada só chega a 30% de todo o nosso consumo.
3: O projeto do governo, que prevê pena de 2 a 4 anos de prisão para quem aumentar sem justa causa o preço de combustíveis, seguiu para análise do Senado. Da Rádio Câmara de Brasília, Antônio Vital.
8: Transportes.
2: Ricardo Aires, do Republicanos do Tocantins, denuncia a precariedade e a curta durabilidade de pontes estratégicas na região norte. Ele cita como exemplo a ponte sobre o rio Araguaia, que liga seu estado ao Pará, interditada com menos de 15 anos de uso e prejuízo de R$76 milhões.
11: Outro caso citado pelo deputado ocorre em Pedro Afonso, onde uma ponte de R$100 milhões, entregue em 2019, 2014 está parcialmente interditada. Ricardo Aires exige a atuação imediata do TCU para investigar os métodos construtivos e o processo de execução dessas obras.
2: Bebeto, do PP do Rio de Janeiro, pede agilidade na remoção de uma torre de energia que, segundo ele, está impedindo o avanço de obras de duplicação na rodovia Presidente Dutra e a construção de um acesso viário na Baixada Fluminense.
11: Bebeto também cobra providências de órgãos reguladores diante do atraso nas intervenções viárias. Além disso, ele defende a continuidade de obras de mobilidade urbana, incluindo a construção de viadutos considerados estratégicos para reduzir congestionamentos.
2: Termina aqui o Jornal Câmara dos Deputados.
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17: 20 horas.
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0: 20 horas e 3 minutos.
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2: 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Aqui é sucesso o tempo todo, meu bem. ZYX 532, Rádio Oriente FM Nordeste, 98,3. Vem comigo, eu sou a Sil, em mais uma jornada musical no Hora Hits. Chega mais e aumenta o volume, porque você tá na Rádio Oriente FM, que traz sempre os melhores hits pra você. Ative sua vibe positiva, hein? Porque a música começa agora. Vamos de música boa? Aqui no Hora Hits tem sempre. Vem!

0: essa faixa é daquelas que você não esquece, hein? Não perca o pique, hein? A noite tá só começando, meu amor. E com esse ritmo eletrizante, agora vamos explorar outro hit do momento.
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2: para o verídico, hein?
1: E aí, meus amigos, que fim de festa, hein?
2: Bora contar essa história?
1: Só se for agora. 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

0: música linda que acabamos de ouvir, não é mesmo? Segura essa ansiedade, meu bem. Que eu volto em instantes com mais música boa pra você. Ai, respira fundo, meu bem, e te prepara que eu volto já com mais novidades, tá bom? Um breve intervalo, meu bem, e já já eu retorno na Oriente FM.
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4: 20 horas e 26 minutos.
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4: Oriente! 20 horas e 29 minutos.
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0: Hora Hits retorna na sua sintonia. Mais música boa chega agora pra você, se liga!

0: E pra quem estava precisando de uma energia, de dar um up na vida, essa música foi perfeita, não é mesmo? Prepare-se, hein, porque aqui tem muito mais por vir. Essa foi demais, né? Mas calma, que tem outro som top chegando por aqui.
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0: som maravilhoso que acabamos de ouvir, hein? Vai um spoiler? Eu já preparei hits incríveis pra depois do intervalo, ok? Um momento de pausa, mas a música não para, eu volto já! Logo, logo mais músicas, continue ligado aqui na Oriente FM!
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5: 20 horas e 54 minutos.
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0: 20h57.
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2: O Hora Hits está de volta, meu amor. 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